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4: Nove e seis.
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0: 9:20.
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4: 9:35.
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1: 9:48.

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1: 9:56.

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9: Por favor, abra no Evangelho de João, capítulo 15, versículo 16. Está escrito assim: não me escolhestes vós a mim, mas eu vos escolhi a vós, e vos nomeei para que vades e deis fruto, e o vosso fruto permaneça, a fim de que tudo quanto em meu nome pedirdes ao Pai, ele vos conceda. Amém? Vou ler de novo, Jesus falando: não me escolhestes vós a mim, mas eu vos escolhi a vós, e vos nomeei para que vades e deis fruto, e o vosso fruto permaneça, a fim de que tudo quanto em meu nome pedirdes ao Pai, ele vos conceda. Agora eu leio, e você que é escolhido, escolhida por Jesus, repete bem alto e bem forte em seguida. Vamos lá. Não me escolhestes vós a mim, mas eu vos escolhi a vós e vos nomeei para que vades e deis fruto e o vosso fruto permaneça, a fim de que tudo quanto em meu nome pedirdes ao Pai, Ele vos conceda. Amém? Eu não vou pedir para mais ninguém, só para o Pai. Eu não vou pedir nem direto para o Espírito Santo e nem direto para Jesus. Não peço. Eu aprendi com Jesus que toda oração é direta ao Pai. Que eu peço o que eu quiser com fé, em nome de Jesus, e eu recebo. Compreendeu? Eu não peço para Pedro, nem para Aparecida, nem para Maria, nem para Gabriel, nem para qualquer outra pessoa. Eu só peço ao Pai em nome de Jesus. Você crê nisso? Então desocupe as tuas mãos e vamos dar a melhor salva de palmas para a palavra de Deus. E enquanto você aplaude, abra a tua boca e diga glória a Deus. Isso, vai aplaudindo e glorificando. Você que está ouvindo pela rádio, abra a tua boca e glorifique o Senhor conosco. Diga glória ao teu nome, Senhor. Oh, glória. Pai querido, eu te peço em nome de Jesus, recebe o louvor desta pessoa e de todos os que estão te glorificando, inclusive através da rádio. E Pai, sobre cada vida que te glorifica, derrame agora a tua bênção, a tua graça, a tua virtude, o teu poder. Pai bendito, remove tudo que se opõe à pregação da tua palavra. Abre os ouvidos para ouvir e os corações para receberem. Usa a boca do teu servo e fale com cada vida, e que a tua palavra vá e produza o resultado para o qual está sendo mandada. Em nome do Senhor Jesus, assim seja feito. Diga amém. Oh, glória. Quem tiver lugar, sente, por favor. Aquele santo se despiu de toda a sua realeza e disse: não preciso de nada disso. E veio a este mundo e teve tantas opções para nascer, podendo escolher até os palácios ou as casas mais nobres e ricas, mas preferiu nascer numa estrebaria e teve como berço uma manjedoura, um coxo, aquele lugar onde os animais comem milho, comem grãos, comem sal. Ali ele nasceu. Se sujeitou ao pai e à mãe e trabalhou como auxiliar do seu pai. Nunca foi rebelde, nunca pensou em si mesmo. E mesmo quando o velho José perdeu os dias de vida, tendo poder para até ressuscitar o pai adotivo, ele não fez nenhum milagre, ainda que pudesse, porque o tempo não era cumprido. Ele respeitava o tempo determinado pelo Pai Celestial. Mas quando o tempo se cumpriu, ele largou aquela carpintaria e o negócio próprio. Porque, como filho primogênito, agora ele era o responsável pela oficina de móveis. Mas ele deixou a oficina de móveis, talvez para os irmãos. Ele tinha vários. Tinha 5 irmãos, mas muitas irmãs. E deixou tudo. E saiu sem nenhuma reserva financeira, sem dinheiro, só com a roupa do corpo. E ele tinha um plano: vou realizar o maior empreendimento do universo. Mas ele não tinha capital de giro, ele não tinha reserva financeira, ele não tinha como contratar pessoas. Então ele foi procurar

pessoas mais humildes e ignorantes, pessoas iletradas, para trabalharem com ele. Nenhum executivo faria isso. Nenhum homem de negócios faria isto. Nenhum empreendedor faria isso. Ele contratou pessoas que tinham um currículo fraquíssimo. Foi chamando. E juntou 12 miseráveis em torno dele. O melhorzinho de vida era um cobrador de impostos, que tinha ficado rico roubando o governo de Roma. Mas quando Jesus o chamou, ele largou a mansão que tinha, largou tudo que tinha também, e foi andar com Jesus. E Jesus então começa o seu empreendimento com esses 12 homens simples, sem recursos, e ele mesmo sem recursos. E ele determinado: estou inaugurando o maior empreendimento do universo e já tenho o meu staff, a minha gerência, já tenho a minha diretoria. Aí você olhava para a diretoria dele, pessoas de entendimento curto, pessoas sem estudos, pessoas desleais, pessoas vaidosas, encrenqueiras, briguentas, viviam brigando entre eles. Que chance que ele tinha daquilo dar certo com aquela equipe? Mas ele continua avançando no seu empreendimento. Aí todo mundo ficou contra a ideia dele. Os religiosos disseram: não queremos que ele tenha sucesso e que tudo dê certo para ele, de jeito nenhum. Queremos que ele fracasse. Vamos trabalhar para ele fracassar. Aí começaram a boicotar o empreendimento de Jesus. Vamos também fazer com que as pessoas não queiram o que ele está oferecendo. Vamos falar que ele é endemoninhado, vamos dizer que ele é um beberrão, vamos dizer que ele é um comilão, vamos dizer que ele anda com prostitutas, meretrizes, ladrões, vamos difamá-lo. Aí foram queimando o filme de Jesus. Vamos espalhar também que ele não guarda o sábado e que ele não obedece à lei. Vamos dizer que ele trabalha para Beelzebu. E todo mundo começou a espalhar isso. Tudo contra. Depois as autoridades políticas, também preocupadas com o sucesso do seu empreendimento, começaram a pensar: este homem é perigoso. Precisamos acabar com ele. Todos contra. O seu próprio povo, as autoridades religiosas, as autoridades políticas, todos contra. Que chance que ele tinha de emplacar com a sua ideia? Todo mundo contra. E por fim, dentre aqueles 12 escolhidos, vários vão negá-lo, ficar contra, abandoná-lo, e um até vendê-lo. Porque pensou: não acredito nesse empreendimento, não. É melhor eu sair desse negócio com a minha parte. E negociou Jesus por 30 moedas de prata e vendeu o empreendimento de Jesus bem baratinho, o preço de um escravo. Aí pegaram este homem que nasceu numa manjedoura e o mataram na cruz. Nasceu na cidade mais pobre de Israel, Belém, numa manjedoura, e ele morre agora num monte, também numa cruz. Nasceu na manjedoura e morreu na cruz. Está acabado. Liquidamos Jesus. E para garantir que realmente esse daí não incomoda mais a gente, para garantir que nunca mais esse daí vai nos criar problemas, vamos colocar uma pedra na frente do sepulcro, vamos chumbar com argamassa e vamos colocar guardas dia e noite para que o cadáver dele fique bem preso lá dentro. E assim foi. Tudo acabado. Sem chance de dar certo. Um sonho liquidado. 3 anos e meio de muito esforço para que aquilo funcionasse, e tudo acabou naquela sepultura. É o que todos pensavam. Mas no terceiro dia, no domingo pela manhã,

terremoto abalou aquele sepulcro. Os guardas caíram por causa da força do tremor. E um anjo descendo do céu tocou naquela pedra que estava chumbada na rocha e ela rolou para o lado. E o anjo tirou a pedra, sabe por quê? Porque ele tinha que sair do sepulcro vivo. Ele já tinha poder para atravessar paredes, mesmo vivo, ressuscitado. Ele podia entrar em qualquer ambiente, ele poderia ter saído daquele sepulcro atravessando a pedra. Mas o anjo removeu a pedra para que ninguém tivesse dúvida alguma de que o empreendimento que ele realizou deu certo e mais do que certo. Jesus Cristo ressuscitou dos mortos. E ele, que tinha tudo, tudo, tudo para fracassar, se tornou a pessoa mais comentada de toda a história. A pessoa sobre quem mais se escreve literaturas, estudos, livros e livros, pilhas e pilhas de livros, que mais se produz filmes sobre a sua vida. A pessoa mais extraordinária de todos os tempos e que modificou o mundo com seu empreendimento, resistiu até os nossos dias. Nunca, nunca, nunca haverá alguém que se compare a ele. Saiu de lá da manjedoura. Nunca escreveu um livro, nunca escreveu uma página, nunca escreveu nada sobre ele mesmo e nem mandou ninguém escrever. Mas incansavelmente só se fala dele, só se escreve sobre ele, só se produz livros e filmes sobre ele. É impressionante. Todo mundo quer saber qual o segredo do sucesso desse homem. Não foi o dinheiro, não foi o capital, não foram os amigos, ele foi abandonado, traído. Não foi o conchavo político, não foi o cartucho, não foi a indicação, não foi o jeitinho. O segredo do sucesso daquele homem foi e é o poder do nosso Deus Todo-Poderoso. O segredo de Jesus é o poder de Deus. Se você quer ser uma pessoa bem-sucedida, o segredo é o poder de Deus. Porque a bênção do Senhor é que enriquece e não acrescenta dores. O poder das trevas não pode te ajudar. O poder do mundo não pode fazer nada por você. É bom estudar, incentivamos o estudo, mas eu estou cansado de ver engenheiros, dentistas ganhando 600, 800 reais por mês, ganhando menos do que um pedreiro que trabalha com uma diária de 40 reais por dia e consegue ganhar mais de 1.000 reais por mês. Estou cansado de ver advogados dirigindo táxis, dizendo que a situação está feia. Estudou 5 anos, pagou uma fortuna para aprender, livros caríssimos. Estão trabalhando de balconistas. É bom estudar, mas também não é por aí. O segredo para você prosperar é o poder de Deus na tua vida. Se Deus não edificar a casa, em vão trabalham os que a edificam. Se Deus não estiver na tua vida e no teu negócio, tudo será em vão, esforço em vão. Inútil vos será levantar de madrugada, comer o pão das dores, porque a palavra de Deus garante que aqueles que amam o Senhor e o buscam, ainda que estejam dormindo, Deus cuida de cada um deles. Enquanto você dorme, Deus trabalha pela tua vida. Enquanto Jesus estava morto na sepultura, o céu estava trabalhando por ele. O segredo do sucesso, da prosperidade, da bênção, do êxito, da vitória é o poder de Deus. É depender do Senhor, é saber esperar o tempo, a hora certa. Se você quer ter prosperidade, vitória em tudo que faz, você tem que depender de Deus e esperar pacientemente o tempo de Deus. Ah, Deus está demorando, eu vou no

terreiro, tenho pena de você. Deus está demorando, vou no centro, tenho pena de você. Deus está demorando, vou à Aparecida, piorou. Se você quer a tua bênção, busque o Senhor teu Deus. Seja submisso e submissa ao Senhor. Espere Deus fazer a obra completa. Não desanime, não recue, não desista. Deus diz, o justo viverá pela fé, mas se ele recuar, a minha alma não tem prazer nele. Não volte atrás jamais. Não te mandei eu, diz o Senhor. Esforça-te e tem bom ânimo, e eu serei contigo por onde quer que andares. Esse é o segredo do sucesso. Mas pastor, Jesus é Jesus, não é? Nós somos seres humanos, é diferente. Quer queira, quer não, Jesus já era o Filho de Deus antes de nascer. Pois é, e nós não. Realmente você tem razão, nós não. Nós nascemos criaturas, como o irmão falou aqui. Somente quando nós recebemos Jesus como único, suficiente, exclusivo e eterno Salvador é que recebemos o poder que nos transforma em filhos de Deus. Mas a vida dos seres humanos não é fácil, não. Então vamos pegar um ser humano. Vamos pegar Moisés. Tinha 3 meses. E foi colocado num cesto. E despachado com as águas. E arrastado pela correnteza. Não porque o pai e a mãe quisesse, mas porque tinha uma ordem ali para matar todos os filhos dos hebreus que estavam nascendo no Egito. Que chance que ele tinha de dar certo? Foi adotado por uma feiticeira, a filha do faraó. Que chance que ele tinha de dar certo? Foi criado no Egito em toda a ciência oculta, em toda a magia negra, em todas as cabalas egípcias. O centro do ocultismo e da magia negra. Que chance que ele tinha de ser uma bênção? Estava destinado ao fracasso. Um ser humano que começou mal e continuou mal, e aos 40 anos de idade matou um homem, um egípcio. Você sabe que quem mata alguém se torna procurado pelas autoridades. E ele, para não ser preso, fugiu do Egito e foi para o deserto. Agora, naquele desertão, que chance que ele tinha de dar certo? Com sorte, arrumou um emprego para trabalhar como pastor de ovelhas. E ficou ali 40 anos, se casou com a filha do dono do rebanho, e aos 80 anos de idade, já velho, que chance que ele tinha de começar uma vida nova naquele deserto que não tinha nada? Não tinha chance nenhuma. Como ele poderia vencer na vida num lugar deserto daquele? Mas a questão é que aquele era um dos escolhidos de Deus. E Deus olhou para o seu escolhido ali no meio do deserto. E ainda que ele não estivesse buscando Deus, Deus o buscou ali. E Deus apareceu para ele numa sarça ardente que queimava e não se consumia. E Deus falou com ele pela primeira vez, e pela primeira vez ele ouviu a voz de Deus. E quando ele ouviu a voz do Senhor, ele teve medo, e Deus o ensinou a ter temor. Não chegues para cá para que não morras. Tira a sandália do teu pé, porque este lugar é santo. Deus o ensinou a ter temor, e ele teve temor na hora, tirou a sandália. Quando ele tirou a sandália, ele passou a obedecer. E quando ele passou a obedecer, ele pôde se aproximar do Senhor. E aí o poder de Deus veio sobre a sua vida. E com 80 anos de idade, não era nenhum jovenzinho não, com 80 anos de idade, ele vai começar um grande empreendimento que até hoje nós estamos comentando e falando. Um empreendimento tão maravilhoso que ele vai lá, volta para o Egito sem medo de ser preso. Desafia a autoridade máxima, o faraó. E diz, liberte o meu povo que está escravizado aqui há 430 anos. Que nós vamos embora para o deserto. Apesar da resistência de faraó, ele, usando um poder extraordinário, arrasa a nação egípcia.

até que o povo é libertado. Aí ele sai e vê na frente dele um mar enorme que não permitiria que ele fizesse a travessia. Mas ele, de uma maneira espetacular, abre aquele mar e todo o povo passa em seco. Todos que o seguiam, o mar se fecha quando ele ergue a mão e morrem afogados. E ele continua a caminhada naquele deserto, sem uma estrada, sem um supermercado, sem uma padaria e com cerca de 3 milhões de famintos, 3 milhões de pessoas caminhando sem rumo e sem destino. E ele continua em frente e vai vagar naquele deserto durante 40 anos. Durante 40 anos ninguém vai morrer de fome. Durante 40 anos, nenhum daqueles que ele tirou do Egito vai morrer de sede. Pessoas irão morrer sim, por idade, por velhice, por doença, ninguém morre. Nenhum daqueles morre por doença. Nenhum deles morre porque está com frio. Muitos vão morrer sim, porque são rebeldes, desobedecem ao Senhor, não querem seguir. Mas por doença, por fome, por sede, ninguém morre. E ele consegue finalmente levar este povo a terra prometida. Com 120 anos de idade, ele termina a sua missão. Qual foi o segredo daquele homem? O encontro que ele teve com Deus, o temor que ele sentiu do Senhor, a fé que ele colocou no poder de Deus. Espera aí, Faraó, se você não deixar o povo sair, eu vou transformar esta vara em serpente. Faraó, se isso não foi suficiente, eu vou transformar as águas do rio Nilo em sangue. Se isso não foi suficiente, eu transformo em sangue as águas que estão dentro dos vasos e das caixas. E transformou. Ah, Faraó, isso não é suficiente, vou encher o Egito de rãs. Ele vai falando e tudo que ele fala vai acontecendo. Não é suficiente, eu vou bater o meu cajado aqui, vou levantar o pó e vou encher o Egito de piolhos. E assim aconteceu. E ele vai realizando sinais, prodígios e maravilhas. Abre o mar vermelho, fecha o mar vermelho, toca na rocha e brota água. Levanta a mão para o céu e ora, e chove pão do céu, e chove durante 40 anos o pão, diariamente. Uma missão extraordinária, um sucesso tremendo. Mas qual foi o segredo desse homem, como eu, como você? O que fazia a diferença na vida dele? O poder de Deus. Ele sabia que onde ele estivesse, Deus estava com ele. Só que ele também estava com Deus. Ele não saía da face do Senhor. Ele continuava firme na presença do Senhor. Por isso que ele tinha confiança de orar. Na certa ocasião se rebelaram contra ele. E ele disse: se Deus não me enviou, se Deus não me destinou para esse trabalho, e se Deus não está comigo, tudo bem. Mas se Deus está comigo, a terra vai se abrir agora e vai engolir vocês vivos. Se Deus está comigo, a terra vai se abrir e vocês serão engolidos vivos. E na mesma hora a terra abriu a sua garganta e aqueles rebeldes foram engolidos vivos. Do nada. Que autoridade é essa, amados? Qual o segredo do sucesso desse homem falar e acontecer? E assim se cumprir? Fé? Fé, lógico. Mas principalmente o quê? Obediência, temor do Senhor, permanecer na presença de Deus. Você já viu que o sucesso de Jesus foi o poder de Deus. O Espírito do Senhor está sobre mim, ele falou. Mas até Jesus não fazia nada fora da vontade do Pai. Moisés também, quando saiu fora um pouquinho, ele viu que não podia, tinha que andar na presença do Senhor. O segredo do sucesso é o temor do Senhor. Você quer prosperar na tua vida? Você quer falar e acontecer? Você quer determinar e assim se cumprir? Você quer ter uma palavra poderosa? Então ande na presença do Senhor. Busque este Deus. Não apenas Deus está contigo. Eu quero que você creia nisso. Não apenas Deus está contigo, mas você está com Deus. A terra pode se mover de lugar. O mundo pode desmoronar. A situação amanhã pode ser diferente. Eu posso acordar amanhã e ser um fugitivo, mas não importa. Ainda que eu fuja, ainda que eu corra, ainda que o exército me cerque, eu não vou temer mal algum, porque Deus está comigo, mas eu também estou com Deus. Eu quero que você siga em frente, sempre na presença do Senhor, porque é no temor do Senhor.

Na face do Senhor, que a tua bênção está garantida. Pastor, mas Moisés é Moisés, Deus apareceu para ele ao vivo. Ah, tá bom, então vamos pegar um cara pior ainda. Que tal um camarada endemoniado, possesso, completamente doido, furioso, varrido, que tem prazer por causa dos demônios de invadir os cemitérios e comer carne de gente morta? Uma pessoa que aterroriza toda a vizinhança, todos fogem dele. Que chance que essa pessoa tem de ser uma bênção? Nenhuma. Está no fundo do poço, dominado por legião de demônios. Mora só nas grutas, cavernas e sepulcros. De noite fica uivando que nem um lobo. Todos se apavoram quando escutam o seu grito. Autoridades o prenderam várias vezes. Que chance que tem uma pessoa que foi presa, que já teve passagem na polícia? Uma pessoa assim não tem chance nem de arrumar emprego. Era o caso desse homem, preso várias vezes, conseguiu fugir, porque ele tinha uma força descomunal, uma força demoníaca. Ninguém conseguia amansá-lo, ninguém conseguia chegar perto dele. Que chance que esse homem tinha de se tornar uma bênção? Nenhuma. Morando num território difamado de criadores de porcos, o território de Gadara. Ele era chamado de Gadareno. O Gadareno está passando, corre! Apavorava todo mundo. Louco, caso perdido. Não tinha chance nenhuma de ser uma bênção. Mas acontece que Jesus chamou os discípulos e disse: atravessem para o outro lado do lago da Galileia. E os discípulos atravessaram. Quando Jesus pôs o pé na praia, aquele homem louco, furioso, nu, unhas crescidas, cabelo comprido, sujo, completamente imundo, ele vem gritando, gritando, gritando, como quem vai atacar Jesus. Parecia que todo o inferno estava galopando naquele homem. Mas quando aquele homem possesso, que ninguém conseguia controlar, amansar, quando aquele homem foi avançar em Jesus, os demônios tiveram que parar. E os demônios tiveram que dobrar os joelhos e se prostraram diante de Jesus. E os demônios começaram a dizer: Jesus, o que o senhor veio fazer aqui desse lado? Veio nos atormentar? Demônios tiveram que mudar a conversa. Aí Jesus disse: não, eu vim mandar vocês embora, saiam deste homem. E os demônios disseram: não, não nos tire daqui, não, não nos tire dessa província. Aqui nós aterrorizamos todo mundo, nós somos o terror, aqui está tudo dominado. Não, não nos tire dessa província, não, não nos mande para o abismo. Nós suplicamos, não nos mande para o abismo. Jesus disse: qual o teu nome? E ele disse: legião, porque somos muitos. 6.000 demônios num só homem. E Jesus sozinho contra 6.000 demônios. Jesus, ó, tá passando uma manada de porcos, deixa a gente entrar. Aí Jesus disse: pode ir. E Jesus virou do lado e falou: tão frito. E os demônios entraram nos porcos, 2.000 porcos. 3 demônios para cada porco. E os porcos possessos então saíram disparada, foram correndo em direção ao abismo e se precipitaram no mar, e 2.000 porcos morreram afogados. 2.000 porcos. Agora olha só, amado, olha o que aconteceu. Que prejuízo, não? Os donos dos porcos ficaram horrorizados porque assistiram tudo. 2.000 porcos, quanto custa cada porco? Alguém sabe? Quem sabe quanto custa um porco? Me dá um palpite aí, por favor. R$200. É, irmão? Porco grande, gordo. O senhor que falou? R$200. É R$200? Quanto? R$500, ô, meu irmão. R$500 eu compro um cavalo. Eu acho que é R$200 por aí, eu acho que é por aí, né? Acho que é por aí, não sei. Se alguém souber, depois me fala, me traz uma tabela. Eu gostaria de saber. Vamos supor que custe, quanto você falou, 200?
Só 200, vai. Multiplique 2 mil porcos por R$200. Prejuízo de 4 milhões. 4 milhões de reais de prejuízo. Jesus deu esse prejuízo para o dono dos porcos. Pastor, que coisa terrível. Jesus deu prejuízo? Deu. Jesus podia ter falado para os demônios: não vão entrar nos porcos, coisa nenhuma, não. Podem ir para o abismo. Era só ele falar. Nenhum porco teria morrido, não teria dado prejuízo nenhum. Mas do mesmo modo que Jesus faz vir o sucesso, a prosperidade e a bênção sobre a pessoa, ele também faz vir a ruína, viu? Essa é a prova que ele também tem poder para arruinar. Ele arruinou o dono daqueles porcos. Sabe por quê? Porque aquele dono de porcos não era dizimista. Eu te garanto na palavra. Sabe por quê? Sabe por que ele não era dizimista? Porque pela lei do Antigo Testamento, criar porcos era contra a palavra de Deus. O judeu não comia carne de porco. Só pessoas endemoniadas ou ditas endemoniadas comiam carne de porcos. Então, se a pessoa cria 2 mil porcos e não está nem aí com a palavra de Deus, né? Ah, a Bíblia proíbe, mas eu vou criar porcos, e daí? O Antigo Testamento proíbe, mas eu não estou nem aí. Hoje não, tá, amados? Novo Testamento veio esclarecer essa questão. Jesus disse que nenhuma comida é imunda. Não é o que entra pela boca que faz mal, mas o que sai da boca que faz mal. Então, mas no Antigo Testamento, criar porcos era uma atividade contra a palavra de Deus. Só quem não tinha temor de Deus criava porcos. Ora, se o camarada não tem temor da palavra do Antigo Testamento e cria porcos, você acha que ele vai ser dizimista? Mas vamos supor que ele, o criador de porcos, dissesse: não, eu sou dizimista sim. Eu vou pegar 200 porcos e vou dar para o sacerdote. O sacerdote ia falar: sai daqui com esses porcos. Esse dízimo aí nós não podemos receber, não. Não é? Então, de todo jeito, eu tenho certeza absoluta que o dono daqueles porcos não era dizimista. E fazia algo contra a palavra de Deus, naquela época. Então, olha só. Prejuízo. Os demônios foram para os porcos. 2 mil porcos morreram, prejuízo de 4 milhões. Porque tanto a bênção como a maldição vem de obedecer ao Senhor, o temor do Senhor. O criador de porcos não tinha temor, não. Por isso que ele vai ficar com o prejuízo. E o prejuízo só aumenta para a pessoa que não tem temor. Os donos dos porcos chegaram lá para Jesus e disseram: vai embora daqui. Olha o prejuízo aumentando. Jesus podia falar: não se preocupem. Se vocês se converterem e obedecerem e ficarem firmes, eu vou dar 10 vezes mais do que vocês perderam. Não de porcos. Se vocês me receberem, eu vou abençoar. Não vou dar prejuízo para ninguém, não. Mas eles já chegaram dizendo: Jesus, vai embora daqui, Jesus, vai embora daqui. E mandaram a única pessoa que pode abençoar. Então eles continuaram com fracasso. Nós já estamos vendo que é o Senhor que abençoa, que tem que permanecer na presença do Senhor, que tem que estar diante do Senhor e ter temor do Senhor. Olha o que aconteceu com o gadareno. Ele está assentado aos pés de Jesus, vestido e em perfeito juízo. Todos veem isso, mas esse homem era louco, ninguém podia amansá-lo, tinha uma força sobrenatural. Olha ele aos pés de Jesus, manso, calmo, tranquilo, em juízo perfeito. Ali era para todo mundo se converter. Ninguém conseguia amansar aquele homem, só Jesus amansou. Ninguém conseguia libertá-lo, só Jesus libertou. Ali estava o motivo da bênção. E o gadareno pegou a bênção. Ele falou: Senhor, deixa eu ir contigo. Deixa eu ir com o Senhor. Eu quero continuar com o Senhor. Quero ir com o Senhor por onde o Senhor for. Aí Jesus disse: não, para você eu tenho outro trabalho. Eu te escolhi e te nomeei para que você vá e dê fruto e o teu fruto permaneça. Volta para a tua casa e conta para os teus tudo aquilo que o Senhor te fez. Aí ele voltou para casa. É mesmo, primeiro a minha família, primeiro a minha parentela. Aí ele chegou em casa, nem a família reconhecia. Ele era doido, nós tínhamos medo dele. Agora esse homem está em paz, perfeito juízo, e ele está dizendo que foi um tal de Jesus Cristo, filho de Deus, que transformou a sua vida. Fale mais deste Jesus.
Aí foram ouvindo ele falar de Jesus para toda a casa, para toda a parentela. Aí aquele homem tinha ordem só para voltar para casa e contar para os dele tudo que Jesus tinha feito. Mas eu quero que você veja comigo aqui no Evangelho de Marcos, capítulo 5. Olha só, olha o que está escrito aqui. Versículo 20. E ele foi e começou a anunciar em Decápolis quão grandes coisas Jesus lhe fizera, e todos se maravilhavam. Decápolis era um conjunto de 10 cidades gregas, de cultura grega. Ele não voltou só para casa, ele não voltou só para os seus parentes. Ele foi chamado e escolhido para dar frutos. Ele deu frutos em 10 cidades. Ele foi falar de Jesus em 10 cidades. Acredite nisso, aquele homem foi maravilhar 10 cidades com seu testemunho. Ele não ficou só na sua casa. Deus não está fazendo essa obra na tua vida para a coisa ficar guardada no teu coração. Deus não está fazendo essa obra tremenda com você, essa transformação, para esse testemunho ficar retido. A tua família tem que ver, os teus parentes têm que ver, a tua vizinhança tem que ver, a tua rua tem que ver, o Rio de Janeiro tem que ver, esse país tem que ver que você é uma bênção desde o dia que encontrou o Senhor Jesus, desde o dia em que passou a servi-lo, a tua vida se tornou uma verdadeira bênção. Todos têm que se maravilhar com o que ele faz na tua vida. Uma mulher uma vez deu o seguinte testemunho: pastor, eu fiquei internada numa clínica em Jacarepaguá, era tanto remédio que eu ficava dopada, corpo mole o dia todo, saí da clínica, fui para casa, mas tive que voltar porque meus familiares não aguentavam ficar comigo, eu continuava doida, varrida. Aí naquela clínica, quando eu voltei, eu piorei, fui piorando. Mas aí, com tanto remédio, eles permitiram que eu fosse visitar meus familiares em casa. Mas quando acabou a minha visita em casa, eu voltei para aquela clínica psiquiátrica. Mas aí eu voltei com um radinho. E eu comecei a ouvir aquele radinho. E uma noite eu parei na 97,3 FM e fiquei escutando o Senhor. Aí eu ouvi e gostei, me senti bem. Mas eu tinha que ouvir escondida, porque é proibido ter radinho numa clínica. É proibido ter qualquer coisa. Mas eu ouvi aquele radinho escondida. Sempre de noite eu ficava lá com ele bem baixinho ouvindo. Aí eu fui ouvindo. Aí eu pensei, como eu queria conhecer esse pastor, como eu queria receber uma oração dele. Aí ela ouviu no radinho que eu ia estar no Scala, lá na Zona Sul, Leblon, não é? Para fazer um seminário. Ela falou, como eu queria ir, ah, se eu pudesse. E justamente a clínica deu uma licença para ela visitar a família no mesmo dia que eu estaria no Scala. Mas quando ela chegou na casa da sogra, ela ficou deprimida. Ela falou, eu queria ir ouvir esse pastor, mas eu não estou nem com vontade de sair de casa. Aí a minha sogra falou, vamos, eu te levo. E nós fomos no Scala, pastor. E na hora da oração, eu fui para frente, e o Senhor apontou para mim e perguntou se eu acreditava que podia ficar curada, e eu falei, acredito. Aí o Senhor orou e colocou a mão sobre mim. Aí, pastor, eu senti uma coisa tão nova na minha vida, uma coisa tão tremenda, que eu peguei, voltei bem e fui para a clínica de novo. Aí eu me senti curada. Eu falei, como eu queria sair da clínica para ouvir amanhã, porque ele continua pregando amanhã. Como eu gostaria de voltar lá. Mas eles não vão deixar eu ter duas licenças um dia seguido do outro. E ela ficou só desejando voltar no segundo dia do seminário, só desejando. Mas aí aparece o médico, examina e assina a alta dela. E no segundo dia ela voltou curada e participou do seminário. E participou do terceiro dia. Mas ela não falou nada.
Ela só assistiu os 3 dias, né, no Scala, mas não contou nada para mim. Depois disso, eu fui fazer o seminário no Maracanãzinho. Aí lá no Maracanã.

Anzinha que ela aparece para dar o testemunho. Falou, pastor, teve um dia quando eu estava doida, que a ambulância estava me levando, que eu aproveitei ali uma parada de trânsito na Avenida Brasil, eu abri a porta da ambulância e eu corri no meio da Avenida Brasil, ali naquela saída para a Ilha do Governador. Eu saí ali e pulei para o outro lado da Avenida Brasil, onde o trânsito estava muito forte.

Jesus, me ajuda. Aí eu arranquei toda a roupa, pastor, e comecei a correr nua, e carro passando, e ônibus passando, e carro passando, e eu correndo nua na Avenida Brasil. Louca, louca, louca. Aí eu lembrei do endemoniado gadareno, porque ele não usava roupa também. Tava endemoniada a mulher. E ela correndo, aí um homem foi lá e pegou ela, mesmo sem roupa, colocou o paletó, sei lá, uma roupa em cima dela, aí levou de volta para a ambulância, prenderam ela. Pastor, essa era a minha vida, eu era um caso perdido, eu era louca, mas desde que eu encontrei Jesus, a minha vida foi transformada. Agora eu sou outra mulher, estou curada e estou fazendo teologia e vou ser uma pregadora do evangelho. E olha só, cumprindo o que Jesus disse: não me escolhestes vós a mim, mas eu vos escolhi a vós, e vos nomeei para que vades e deis fruto, e o vosso fruto permaneça, a fim de que tudo quanto ao Pai pedirdes em meu nome, ele vo-lo conceda. Levante a tua mão assim e diga: eu sou escolhido de Deus. Oh, glória, isso, diga com fé. De novo, com muita fé, para dar muitos frutos, frutos permanentes. Glória a Deus. Agora veja só, meu querido e minha querida, não é isso que Deus quer de você? Que você seja uma bênção? Não foi para isso que Ele te escolheu? Como é que você pode viver na miséria, ou na dificuldade, ou na doença? Deus não te escolheu para você fazer o trabalho ao contrário do gadareno curado. Deus não te escolheu, né? Jesus falou para ele: volta para tua casa e conta para os teus quão grandes coisas o Senhor te fez. Mas muitas vezes alguém aqui vai na casa dos parentes para dizer: ih, me arruma um dinheiro emprestado, a situação tá feia, me ajuda que eu estou com um grande problema. Está fazendo o trabalho ao contrário do gadareno. O gadareno foi libertado e foi ali maravilhar a sua parentela, a vizinhança, as 10 cidades. Já pensou? Jesus te escolheu e você só conta a derrota. Jesus te escolheu e você só leva uma notícia para os outros. Ninguém vai querer esse Jesus, não. E pior, que não é culpa de Jesus. A culpa é tua mesmo. Porque Jesus te escolheu e te nomeou para dar frutos, e frutos que permanecem. Não é para você visitar a parentela e só contar desgraça, só contar derrota, só contar tragédia. Se isso está acontecendo, eu repreendo agora pela fé em nome de Jesus, e eu declaro e profetizo que a tua vida está liberta a partir de hoje, e você vai voltar para casa para contar bênção para toda a tua família e para toda a tua parentela. Assim eu digo e assim é feito em nome de Jesus. O segredo está no poder de Deus. Eu quero o poder de Deus. Para eu ter o poder de Deus, eu não posso simplesmente querer esse poder. Eu tenho que ter temor. Deus disse para Moisés: opa, não chega aqui não. Não chega não que você morre. Temor. Deus colocou temor nele. E outra coisa, esse lugar é santo. Tira a sandália dos teus pés. Aí Moisés tirou. Quando ele tirou, ele estava obedecendo. Ao tirar as sandálias do pé, ele estava obedecendo. Ele podia falar: não, imaginação minha, não vou tirar coisa nenhuma. Ele tirou e aí ele estava obedecendo. Aí ele se prostrou. Aí ele se tornou servo de Deus. Aí ele passou a andar na presença do Senhor. Esse é o segredo. A mulher doida lá da clínica de Jacarepaguá teve um encontro com Jesus ouvindo pela rádio, no radinho. Depois ela veio na casa do Senhor, que aliás não era uma casa do Senhor, mas Jesus disse: onde estiverem 2 ou 3 reunidos em meu nome, estou eu presente no meio deles. Não tinha igreja da paz e vida no Rio de Janeiro, ela foi lá no Scala. Depois voltou no Maracanãzinho para contar a bênção. Mas aí ela queria andar na presença do Senhor. E aí, o que ela fez depois de liberta? Foi aprender teologia, quer ser uma pregadora, continuou na presença do Senhor e está dando frutos por aí, é minha filha.

na fé, todas as almas que ela ganhar, é fruto meu. Cada pessoa que ela convencer a servir Jesus, eu tenho parte. Eu tenho parte naquilo. E é isso que Jesus quer de você. Que você produza frutos permanentes. Que você ande na presença do Senhor. Não basta eu apenas querer o poder de Deus. Eu tenho que tirar a sandália dos meus pés. Eu tenho que ter temor. Eu tenho que me tornar servo do Senhor. Quantos aqui querem o poder de Deus? Levantem as mãos. Esse poder vencedor. Glória a Deus. Agora preste atenção, ouça aqui. O poder é de Deus. O próprio Senhor Jesus operava pelo poder de Deus. O Espírito do Senhor é sobre mim, pois que me ungiu para evangelizar os pobres, para dar vista aos cegos. Poder do Senhor, o Espírito do Senhor. Moisés fazia aquelas coisas porque o Espírito de Deus era sobre ele. Agora, como que eu vou ter o Espírito de Deus na época do Novo Testamento? Porque eu sou pecador. Como é que eu vou ter o poder de Deus se eu sou pecador? Porque Deus diz para o pecador: não chega perto não, você morre. Como é que o pecador vai ter poder de Deus? É aí que entra Jesus. João Batista um dia viu Jesus passando, apontou para ele e disse para o povo: eis aí o Cordeiro de Deus que tira o pecado do mundo. Veja, eu não posso ter apenas o meu pecado perdoado. Preste atenção. Meu Deus, agora, para ele tirar o teu pecado, para que você possa receber o poder de Deus. Jesus não apenas perdoa, ele tira o pecado. Se o teu pecado for arrancado, for tirado, aí você vai receber o poder de Deus. Para Jesus arrancar o teu pecado, olha só. Isso, vem para cá. Que bom. Vem para cá. Tem mais alguém? Olha quanta gente chegando. Vamos aplaudir mais. Glória a Deus. Você que está afastado, afastada, sem igreja, ou acabou se desviando, ou te excluíram de outra denominação. Na Paz e Vida nunca se exclui alguém. Paz e Vida nunca exclui ninguém. Jesus disse assim: todo aquele, toda aquela que o Pai me dá, virá a mim. E quem vem a mim, de maneira nenhuma o lançarei fora. Por isso que a Paz e Vida nunca exclui ninguém. Jesus de maneira nenhuma lança fora. Se você foi excluído, excluída, saiba que Jesus não te exclui. Se tem alguém aqui afastado, afastada, desviado, desviada, vem aqui para frente agora. Alguém que está sem igreja, vem aqui para frente porque nós vamos orar. Vem para cá. Venha. Tem lugar para você aqui. Glória a Deus. Olha quanta gente, vamos aplaudir o Senhor Jesus. Imagine. Imagine se Jesus ia abrir mão de uma só alma. Imagina, a pessoa entrega a vida para Jesus. Imagina se ele abre mão desta pessoa. Até o fim ele vai trabalhar esta pessoa. Não quer dizer também que a pessoa vai para o céu, não é? Jesus não rejeita, mas se a pessoa rejeita Jesus, aí não dá, não é? Jesus não rejeita ninguém, mas se a pessoa rejeita Jesus, aí não vai para o céu. Tem mais alguém que quer vir para frente? Venha. Pastor, eu estou com uma vontade de ir aí na frente. Eu creio que é o Espírito Santo dando essa vontade em você. Se você está sentindo vontade de vir, está esperando o quê? Pode vir aqui. Vem. Nós vamos orar. Vem. Glória a Deus. É isso aí. Se Jesus está chamando, por que não? É ou não é? Não é? Vem para cá. Pastor João Ribe, não estou desviado, não estou excluído, não é problema algum.
mas eu estou assim querendo mais poder de Deus na minha

0: vida e gostaria de pedir perdão de algumas coisas que eu fiz e gostaria que Jesus também arrancasse o meu pecado. Se você está sentindo vontade de vir, então venha. Glória a Deus. Vem para cá. Quem é que não peca? Não é? Quem é que não peca? Ainda não surgiu homem ou mulher que não peque. Pecamos até em pensamento. E o pecado em pensamento, o pecado no coração, é a mesma coisa que fazer o pecado. Quem é que nunca peca? Jesus disse: se um homem olhar para uma mulher para cobiçar, no seu coração já adulterou com ela. Não é? Quem é que não peca? Jesus disse: se alguém se irar contra o seu irmão sem motivo, é réu de juízo. Quem é que não peca? Vem para cá. Jesus vai arrancar o pecado. Ele vai tirar o pecado para você receber o poder de Deus. Vamos nos ajoelhar aqui na frente. Você que está ouvindo pela rádio, se ajoelhe ao lado do rádio. Você que está dirigindo em qualquer lugar, em qualquer estrada, em qualquer avenida, em qualquer rua, coloque a mão direita sobre o teu coração, como nós estamos fazendo aqui na Paz e Vida, em Bangu, Rio de Janeiro, Brasil. E cada pessoa que está se rendendo a Jesus, se entregando a Jesus, cada pessoa que quer que Jesus arranque o seu pecado, ore assim comigo: meu Deus e meu Pai, eu ouvi a tua palavra, e ainda que o mundo inteiro estivesse contra mim, nada temeria, porque o Senhor é comigo. E se o Senhor é por nós, quem será contra nós? Pai querido, o Senhor é a razão da minha vitória. Eu preciso, Pai, do teu poder. E é por isso que de joelhos eu declaro que o Senhor Jesus é o meu único, suficiente, exclusivo e eterno Salvador. E que eu creio que o sangue do Cordeiro arranca da minha vida, do meu coração, da minha mente, da minha alma, do meu corpo, arranca todo o pecado. Por isso, meu Pai, me purifique agora com o sangue de Jesus, o meu Salvador, o meu único Senhor, porque eu quero o teu poder e a tua presença na minha vida, para a glória do teu nome. E em nome de Jesus, assim seja feito. Amém e graças a Deus.
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2: Onze e seis.

0: 11:23.
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3: A oração da noite, baseada no Salmo 91. Aquele que habita no esconderijo do Altíssimo, à sombra do Onipotente descansará. Meu Deus e meu Pai, boa noite. Eu me coloco em oração neste momento, no recanto da minha mente e coração, onde o Senhor tem morada, e peço que a tua sombra me cubra, pois no local onde o Senhor se faz presente, é um local onde me sinto seguro. Na intimidade da minha alma, com a sua presença, eu me coloco sob a tua sombra, que me refrigera, me dá alívio, descanso e paz. Protegido por ela, me sinto seguro. E diante de todo o poder que só tu tens, eu me entrego ao descanso e à regeneração de tudo na minha vida. Direi do Senhor, Ele é o meu Deus, o meu refúgio, a minha fortaleza, nele confiarei. Ao fazer morada no teu esconderijo, eu me sinto seguro. A minha força vem de ti, por isso peço que me carregue, me recarregue. É aqui onde quero estar, é aqui onde preciso estar para poder me revigorar. Pois na hora em que precisar sair, não irei estar da mesma forma que entrei. Minha confiança está toda depositada em ti. Com seu olhar de infinito amor, me fita os olhos e faz me entregar de corpo e espírito. Estou entregue em tuas mãos, pois eu confio e confiarei. Sei que tudo tu podes mudar, tem poderes para isso. Porque ele te livrará do laço do passarinheiro e da peste perniciosa. As ciladas da vida não vão

As armadilhas dos caminhos não me manterão afastado da tua presença, pois estarei atento e vigilante para não permitir que nada nem ninguém possa me afastar do teu amor. As corrupções morais, físicas, as mentiras, as covardias, as más línguas, os pecados não me prenderão, pois tu me libertas de tudo isto no poder do teu santo nome. Pessoas desonestas, mal intencionadas, maldosas, não prevalecerão. Nenhuma enfermidade, perigo, violência, acidente, devastação, nada disso me atingirá, pois minha morada é junto a ti, sob tua sombra. Ele te cobrirá com suas penas, e debaixo das suas asas estarás seguro. A sua verdade é escudo e broquel. Pois assim me sinto, debaixo de tuas asas, protegido, guardado, amado. É esse sentimento que quero trazer para este momento de proteção. Que me sinta seguro e aquecido sob as penas das suas asas. E que prevaleça a justiça na minha vida. A verdade se faça presente e seja a minha defesa. A minha defesa e proteção é a verdade e a justiça. O Senhor, que é o justo juiz, defende minhas causas e impede que seja injustiçado, desonrado e desrespeitado. Não temerás espanto noturno, nem seta que voe de dia. Nenhuma treva, nenhuma escuridão fará abalo na minha vida. A luz de Cristo ilumina a escuridão que possa me rondar e existir na minha vida. A luz de Cristo ilumina os caminhos para a minha vida, minha família, meu trabalho, minha saúde, minhas finanças, minha mente. Onde faço abrigo é um local de segurança e repouso. A escuridão não encontra morada sob a luz de Cristo. Que os perigos da vida não tenham a mim como um alvo. Todas as formas de violências, perigos, perturbações, influências negativas não me acertem, não me atinjam e nem me ofereçam perigo algum. Nem peste que ande na escuridão, nem mortandade que assole ao meio-dia. Não temo tramas nem planos contrários a mim. Os que maquinam para me atingir não terão sucesso, pois reafirmo, eu confio em Deus. Fortaleça a minha saúde, para que eu possa seguir de pé, lutando e batalhando a minha vida, o meu caminho. Para isso, a saúde é essencial. Com a tua proteção, poderei seguir em frente fortalecido, não sendo tocado por nenhuma enfermidade grave que me impeça de alcançar as grandes coisas que tens preparado para mim e que só o Senhor é conhecedor. 1.000 cairão ao teu lado e 10.000 à tua direita, mas tu não serás atingido. Me invada com teu Espírito Santo, que eu seja digno de ser morado

0: do teu Espírito Santo. O Senhor é todo-poderoso e habita em mim. Nada nem ninguém pode me tocar. Passo pelo fogo, passo pela água, passo pela tormenta e sigo o meu caminho, pois nunca estou só. A minha fé é a minha proteção diante de todas as maldades e perigos do mundo. A minha fé é a minha fortaleza. E aonde quer que eu esteja, estarei com a presença do teu Santo Espírito comigo, a me guiar, a me inspirar, a me iluminar. Somente com teus olhos olharás e verás a recompensa dos ímpios. Eu espero em ti, meu Senhor, e não compactuo com atos de impiedade. Que cada um colha a recompensa de acordo com seus atos, e que cada vez mais minhas atitudes me aproximem de ti. Aqueles que praticam o mal vão encontrar o que tanto buscam, mas eu não estarei envolvido com eles. Porque tu, ó Senhor, és o meu refúgio. O Altíssimo é a tua habitação. Nenhum mal te sucederá, nem praga alguma chegará à tua tenda. Mergulhado no teu Santo Espírito, eu estou totalmente entregue à tua graça. O Senhor habita em mim e eu habito em teu Espírito. Que nessa temporária passagem aqui na terra, eu tenha meus passos guiados e guardados por ti e por todos do teu reino de amor. Porque aos anjos dará ordem a teu respeito para te guardarem em todos os teus caminhos. São eles, do teu reino, que me guardam, obedecendo suas ordens expressas. Eles obedecem suas determinações e eu as vejo sendo cumpridas em minha vida. No meu caminhar, no meu pensar, no meu repousar, tudo está protegido e guardado por teus anjos. Eles te sustentarão nas suas mãos, para que não tropeces com o teu pé em pedra. Me guiam e me guardam, companheiros de jornada, amando do Deus Todo-Poderoso. Eu não cairei, não tropeçarei, porque sou amparado e guardado como algo valioso aos teus olhos. Pisarás o leão e a áspide, calcarás aos pés o filho do leão e a serpente. Nenhum inimigo prevalecerá, nenhum mal alcançará sucesso, nenhuma armadilha terá êxito contra mim. Se inimigos vêm de encontro a mim, é na tua autoridade que posso confiar. Nós somos feitos à tua imagem e semelhança, e seguimos os teus ensinamentos. Na autoridade dada, no nome do Senhor Jesus Cristo, inimigo algum prevalecerá. Pois que tão encarecidamente me amou, também eu o livrarei. Pô-lo-ei num alto retiro, porque conheceu o meu nome. Ele me invocará e eu lhe responderei. Estarei com ele na angústia. Livrá-lo-ei e o glorificarei. Isso é promessa de vida que o Senhor nos faz. Meu Pai, resposta das minhas orações. É o Senhor quem afirma que me livrará e me guardará, que estará comigo nos momentos difíceis e irá me proteger, me ajudar a superar as adversidades da vida. E eu darei glórias ao seu santo e poderoso nome. Descanso totalmente entregue em tuas mãos, com a confiança de que estou guardado e protegido, e de que a cada novo dia não passarei só por tudo novamente. O Senhor estará comigo e eu estarei em ti. Obrigado, Senhor.
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2: 11:43.

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1: Meia-noite. 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
2: Aquele homem idoso, arqueado pelos anos, magro, seco, com o rosto todo marcado por rugas de sofrimentos, ainda carregava nas costas um fardo pesado de lenha, andando descalço por uma estrada poeirenta, com sede, vendo ainda pela frente o longo caminho que teria que

humana, desconfortável, onde quem o esperava era uma esposa ranzinza, rabugenta, grossa. E ele pensava nisso e ia dizendo: pra quê? Pra quê? Pra quê tanto sacrifício? E ia pensando nos filhos desobedientes, rebeldes e preguiçosos que deviam estar carregando aquela lenha, mas viviam às suas custas. Pra que tudo isso? Isso é vida! Isso é vida! E ele ia carregando, parecia que aquele fardo de lenha pesava 10 vezes mais. O homem rastejava os pés, era um passo após o outro. A lenha cortava o seu ombro já calejado de tanto carregar fardos. E ele ia ali, arrastando os pés, a sola do pé grossa, mas muito machucada, a roupa velha, o corpo arqueado. E não aguentando mais aquele peso, ele jogou tudo no chão. Ele disse: chega, chega, chega, eu não aguento mais. Oh, morte, morte, morte, onde está você? Morte, venha me livrar dos meus problemas. E imediatamente, aquele ser terrível, fantasmagórico, tenebroso, terrível, a morte apareceu diante dele com uma enorme foice. E ele, quando viu a figura, ficou paralisado. E a morte lhe disse: o que desejas de mim, homem? E o velhinho, na mesma hora, respondeu: nada, nada não. É que a minha lenha caiu no chão e eu queria que o senhor me ajudasse a colocar de novo nas costas. Pode me fazer esse favor? E a morte disse: pois não. E ajudou a colocar o fardo pesado nas costas daquele homem, que agora não arrastava mais os pés no chão, nem andava encurvado, mas saiu disparado, contente, feliz da vida por ter escapado da morte. Quando ele chegou em casa, ficou muito feliz de ver aquela mulher, que afinal de contas não era tão ranzinza assim. E os filhos só precisavam de um pouquinho de orientação. Filhos, filhos, me ajudem aqui. Vamos cortar essa lenha, é pra já, papai. Todo mundo ali foi trabalhar. A mulher pegou a lenha, colocou no forno, começou a ferver as águas nas panelas e logo um cheiro delicioso de almoço estava no ar. E aquele homem nunca se sentiu tão vivo e tão feliz. É por aí, não é? Todo mundo que reclama da vida, por pior que seja, não quer morrer, não. Às vezes a pessoa até diz: ah, Senhor, tira a minha vida. É, ainda bem que Deus não te atende nessa hora. Houve um homem no passado chamado Jonas, que ele, por desobedecer a Deus, preferiu ser jogado no mar, em pleno alto mar, no meio de uma tempestade. Preferiu a morte. Preferiu a morte do que servir a Deus. Só que Deus não queria a morte daquele homem. Aliás, Deus não quer a morte de ninguém, ainda que seja um ímpio. E Jonas desceu às profundezas do mar quando um grande peixe, preparado por Deus, o engoliu. E naquela hora em que Jonas se viu no ventre do grande peixe, quando ele caiu em si e achou que realmente a hora da sua morte tinha chegado, olha só a oração que ele fez. Você confere comigo no livro de Jonas, capítulo 2, versículo

Mudou tudo, não é? Olha só. Continue lendo a oração de Jonas. Veja por tua própria conta. Ele ficou feliz da vida quando terminou a oração e o grande peixe o vomitou na praia de Nínive para que ele pregasse arrependimento aos ninivitas. Agora sim, ele estava feliz por estar vivo e por ser um pregador da palavra de Deus. Ninguém quer morrer, não. Nem Deus quer que você morra. Tire essas ideias da sua cabeça. Você é muito importante para Deus. Aliás, Deus diz assim: tenho eu prazer na morte do ímpio? Por acaso eu não quero que o ímpio se arrependa do seu mau caminho e viva? Isso no Antigo Testamento, porque no Novo, o próprio Deus diz assim: eu vim para que todos tenham vida e vida de verdade. E Jesus disse: eu sou a vida. Se você quer vida, você tem que ter Jesus. E se você tiver Jesus, você não vai mais querer a morte. Pelo contrário, você passou da morte para a vida. Pastor João Ribe, como é que eu faço para ter Jesus? É simples. Abra o teu coração agora. E de toda a tua alma e de todo o teu pensamento e com todas as tuas forças e com toda a tua fé, o receba agora como teu único, suficiente, exclusivo e eterno Salvador. E você vai ter a certeza da vida eterna. E esta vida que hoje você leva, que parece tão ruim, você vai ver que vai se transformar na vida mais maravilhosa que um ser humano pode ter. Ainda que haja lutas ou perseguições ou problemas, você vai se sentir uma pessoa muito feliz. Agradeça a Deus, porque o teu encontro hoje não está sendo com a morte, não. Ainda que em várias vezes você tenha dito: oh Deus, tira a minha vida. Deus é tão bom que ao invés de tirar a tua vida e preparar um encontro teu com a morte, hoje, agora, ele preparou um encontro teu com a vida que é Jesus. Então receba Jesus agora como teu único Salvador, tome posse da vida eterna e seja a pessoa mais feliz na face da terra.

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1: Meia-noite 16.

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1: Meia-noite e 32.

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2: Meia-noite e 45.

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1: Meia-noite e 50.

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1: Uma hora.
2: Meus irmãos, a paz do Senhor. Por favor, abra sua Bíblia no livro de Ester, capítulo 4, versículos 11 a 16. Livro de Ester, capítulo 4, versículos 11 a 16. Ester fica antes de Jó, antes de Salmos. É facinho de achar. Ester, capítulo 4, versículos 11 a 16. É o texto que nós vamos meditar aqui essa noite. Eu tenho certeza absoluta de que Deus vai falar conosco de uma forma muito especial. Amém, irmãos? Esse texto tem implicações tremendas para as nossas vidas, e nós vamos aprender algumas coisas com Ester aqui essa noite, que eu tenho certeza que vão ser de fundamental importância para o nosso ano. Amém, irmãos? Livro de Ester, capítulo 4, versículos 11 a 16, diz assim a palavra de Deus: todos os oficiais do rei e o povo das províncias do império sabem que existe somente uma lei para qualquer homem ou mulher que se aproxime do rei no pátio interno sem por ele ser chamado. Será morto, a não ser que o rei estenda o cetro de ouro para a pessoa e lhe poupe a vida. E eu não sou chamado à presença do rei há mais de 30 dias. Quando Mardoqueu recebeu a resposta de Ester, mandou dizer-lhe: não pense que pelo fato de estar no palácio do

E você será a única entre os judeus que escapará. Pois se você ficar calada nesta hora, socorro e livramento surgirão de outra parte para os judeus. Mas você e a família do seu pai morrerão. Quem sabe se não foi para um momento como esse que você chegou à posição de rainha? Então Esther mandou essa resposta a Mardoqueu: vá reunir todos os judeus que estão em Susã e jejuem em meu favor. Não comam nem bebam durante 3 dias e 3 noites. Eu e minhas criadas jejuaremos com vocês. Depois disso irei ao rei, ainda que seja contra a lei. Se eu tiver que morrer, morrerei. Amém. Meus irmãos, a história de Esther é uma das histórias mais lindas da Bíblia. Ela é uma mescla perfeita de história e poesia. Tanto que até hoje o livro de Esther é um dos livros mais queridos dos judeus. Os judeus têm esse livro em grande estima. Ainda celebram esse livro no dia do Purim, dia nacional. É um povo que se encanta com essa história, porque essa história ainda tem relevância hoje. Judeu sempre que para pensar nas perseguições que esse povo sofreu na história, eles lembram de Hitler, mas também lembram de Esther, alguém que se levantou a favor do seu povo. É uma mulher que tem uma história impressionante, com lições impressionantes, e que cada uma dessas lições que a gente vai ver aqui hoje, de algum modo se enquadram na nossa vida hoje. Um escritor que eu gosto muito, chamado W. Ian Thomas, olha o que ele disse: para este mundo, Deus tem planos, não problemas, porque nunca ocorre pânico no céu. É ou não é? Para este mundo, Deus tem planos, não problemas. Nunca ocorre pânico no céu. Pânico é uma coisa nossa, acontece com a gente. Porque a gente fica diante das coisas que a vida acontece, assim, pegos quase que de surpresa. Porque a gente tem a teimosa mania de acreditar que a vida tem um certo enredo e ela não tem. A vida, de vez em quando, atropela a gente. Daí a nossa correria imensa nos primeiros dias do ano, na tentativa de nos antecipar a tudo que vem. Então, algumas pessoas tentam projetar, fazer uma série de coisas, e isso é bom. Só que no meio do caminho tem os percalços. Daí a capacidade que hoje nós temos aqui, pelo Espírito Santo, de entender uma das coisas mais incríveis da Bíblia. Mesmo que venham problemas, mesmo que venham crises, mesmo que nada dê certo, uma certeza ninguém pode roubar de nós: não há pânico no céu. Deus está no controle soberano de todas as coisas. Amém, irmãos? Ou seja, não é o governo, não são os líderes mundiais, por mais que eles tenham as mais incríveis reuniões, não são eles. Ainda é Deus quem governa, quem manda em tudo, quem está em tudo e está em todos. Isso nos sustenta, e não sei você, mas eu, isso me tranquiliza, para saber que Deus está na história, Deus age na história. Uma coisa que eu acho interessante: o livro de Esther vai expor de um modo brilhante uma das grandes maravilhas da natureza de Deus: providência. Esse livro inteiro, na mentalidade judaica, é o livro que mostra a providência de Deus. Como se isso aqui fosse um dos ângulos mais profundos da natureza dele, comungada conosco. E nesse texto, principalmente em todo o livro, e atingindo a gente hoje, vem uma grande certeza: o nosso Deus não é só aquele que provê um escape, uma saída, mas também aquele que provê estratégias, como a gente vai ver aqui, aquele que provê sua presença e, acima de tudo, provê vida. Mesmo que a morte se estabeleça em nível nacional, Deus provê vida. É por isso que até hoje a igreja permanece onde está. O mundo tem virado do avesso, a igreja permanece onde está. Famílias destruídas, a igreja permanece fazendo casamentos e acreditando na família. Miséria para todo lado, a igreja permanece fiel. Câncer, morte, mas a igreja ainda tem cura e testemunho para contar. Porque o mundo pode estar o caos, a igreja tem providência. Ela tem um Deus que se permanece no meio dela. Adore a Deus. A providência divina é o ângulo da natureza de Deus mais exposto nesse livro. Os navegadores franceses do século XIX tinham uma frase tremenda. Eles diziam o seguinte: quando a necessidade é grande, olha ao redor, a providência está próxima. É verdade. Quando a necessidade estiver muito grande, olha ao redor, porque a providência está próxima. Eles diziam que os grandes navegadores têm a sua fama não por causa do mar, mas por causa das tempestades. Quanto mais crise, mais eles provavam a sua força. Quando tiver ruim, dá uma olhada ao redor.

porque a providência está perto. Olha que coisa interessante, é como se a gente tivesse aquela sensação de que às vezes Deus vai dar um movimento meio estranho nas águas da nossa vida. É como se às vezes Deus ficasse em silêncio para a gente sentir saudade da sua voz, para a gente ter uma certeza extraordinária da fé. Mesmo que Deus não fale, Ele está presente. Mesmo que Deus não grite, Ele sussurra o seu amor em todas as coisas. A providência divina não some. Aliás, aqui hoje eu tenho certeza que todo mundo que está aqui tem alguma história com a providência divina. Tem ou não tem? Alguma história a gente tem. Se tem uma coisa que é tremenda de igreja, é isso. Todo mundo na igreja teve alguma história com a providência de Deus. Porque Deus é o Deus da providência. Guarda isso no seu coração. Deus, nesse livro aqui de Esther, ele é visto como sujeito oculto. É um dos livros da Bíblia cujo nome de Deus não aparece. Interessante isso. Não tem o nome de Deus aqui. Você não vai encontrar. Sabe por quê? Porque isso aqui para nós já é por si só uma libertação dos esquemas religiosos. Ou seja, eu não preciso ficar o tempo todo com o nome de Deus na boca sem perceber a sua ação. Ainda que eu não fale o nome dele, ele está presente porque ele mora em mim. Eu não preciso de uma tatuagem sagrada. Eu preciso entender que ele me habita porque eu sou morada do Pai, sou altar de Deus. Vitor Hugo, escrevendo sobre esse texto, sobre o livro de Esther, ele disse que em todo o livro de Esther, Deus nada mais é do que o invisível evidente. Você não vê, mas percebe. Ele não precisa estar na vitrine para você saber que ele está no domínio. Ele não precisa fazer uma série de coisas. Você quer ver uma coisa? Teve um escritor que estava conversando com um rapaz, e o rapaz disse, se Deus aparecesse só uma vez no céu, todo mundo ia crer. E ele disse, muito pelo contrário, porque no Antigo Testamento o que Deus mais fazia era aparecer. Vem uma coluna de fogo de noite, uma coluna de nuvem de dia. O que separa o povo de Deus é uma cortina no santuário. Deus está do outro lado, uma cortina separando o povo de Deus. O que, que isso gerou no povo de Israel? Medo, porque o poder não conquista nada. O poder oprime, e quando o poder vem, assusta. Sabe o que Deus fez? Em Jesus ele apareceu. Só que aí o povo não quis porque era simples demais. Nós somos dos extremos. Quando é glorioso demais, a gente assusta. Quando é simples demais, a gente descarta. Por isso que até hoje é difícil o povo acreditar que aqui na igreja o Espírito está, porque aqui tem a mescla do extraordinário com o comum. Mas é exatamente aqui que o Espírito habita, porque ele ainda faz a mesma obra e o mesmo desenrolar. Ainda é o Deus das santas providências. Está dando para entender? A providência divina age nesse processo. Esther nos ensina uma das mais poderosas lições para a gente atingir e alcançar a bênção e o livramento de Deus. Guarde isso aqui, ó. A história dela é uma aula que não pode ser esquecida por nenhum cristão. Uma aula extraordinária, como se Deus estivesse dizendo para mim e para você. Uma série de coisas se estabelece a partir do momento que você tem uma herança, que você tem uma história com Deus. Se tem uma coisa que Esther tem, é história com Deus. O nome Esther do persa significa estrela, star. Só que hadass, uma planta murta, era usada para fazer perfume, uma série de coisas. É uma coisa que exige cuidado, que tem uma beleza que não é só por fora, mas também por dentro. Por si só, Esther é como se fosse um símbolo de alguém que tem beleza, mas não usa para ganhar as pessoas na sedução. Esther é como se fosse a modelo que não é. Ela não usa a sua beleza, porque ela não tenta vencer pelo carisma, mas pelo caráter. O valor que você tem aqui hoje não é por você ser belo, bonito, extraordinário ou rico. É porque o Espírito da Providência se mantém na sua casa e tem guiado a sua vida até aqui. Ele tem sido seu Deus e é por isso que você está de pé. Arrastou um ano inteiro e chegou até aqui porque o Espírito do Senhor tem estado sobre as nossas vidas. Quais são as principais lições que nós podemos aprender na história de Esther? Eu queria que você guardasse com cuidado o que eu vou dizer a você aqui, ó. Primeira lição que eu vejo nesse texto que nós lemos, se você quiser manter a sua Bíblia aberta aí, até importante isso, é a poderosa lição da soberania de Deus. Deus usa quem Ele quer. Se tem uma coisa que eu quero que você guarde na sua vida, se você quiser ter um ano extraordinário, nunca se esqueça: soberania de Deus. Ou seja, Deus não recebe ordens, mas Ele aceita súplicas. Deus não recebe alguém que levanta e põe o dedo na cara, mas Ele recebe jejuns. Ele recebe quem se quebranta, quem sabe que é pequeno e precisa da graça. Soberania de Deus. Olha o que diz o versículo 14 que eu li. Diz assim, ó, olha que tremendo. Pois se você ficar calada, nessa hora, socorro e livramento surgirão de outra parte para os judeus.

É Mardoqueu mandando uma mensagem para Esther: ó, está se levantando um perigo contra a nação, porque tinha no reino um cara chamado Amã, que era um monstro maligno. Os judeus costumam dizer que ao longo da história sempre surgia um homem que fosse uma espécie de protótipo do que é o anticristo, do que é a malignidade que tenta destruir a terra. Eles dizem que Hitler, por exemplo, era um desses. Amã também era um indivíduo que, assim, sem muita explicação, odeia tudo que lembra a Deus. É um indivíduo que quer, porque quer destruir da face da terra a memória de Deus. E qual é a maior parte, a parte mais fácil para fazer isso? Destruindo o povo de Deus. Então ele se levanta com muita fúria, com muito ódio contra o povo de Deus. E Esther está lá no meio, vivendo nesse movimento. Mardoqueu avisa para ela: se você não se mover, Deus vai mandar um livramento de outra parte. É o que ele está dizendo para ela. Não interessa se você está aí. Eu quero que você entenda que Deus é soberano. Então pense, provavelmente foi por essa situação que Deus te levou até aí. Mardoqueu está dizendo para ela: Deus conhece o amanhã, e ele já escreveu nas páginas da história, na agenda do povo dele, que você seria a mulher usada por ele nesse momento de livramento nacional. Portanto, olha o que Mardoqueu está dizendo para ela: tire os olhos de si mesma, olhe para a soberania de Deus, e você vai se colocar na brecha para ser usada por Deus para libertar sua família. Isso aqui eu quero dizer para você aqui hoje. Quando você tira os olhos de si mesmo e começa a olhar para a soberania de Deus, a primeira coisa que acontece: Deus resolve te usar. Porque Deus não usa quem acha que é, mas quem sabe que não é e precisa da graça de Deus para libertar famílias, para atingir vidas, transformar gente. Esther é uma mulher que vai aprender essa lição. Agora escuta uma coisa: Esther é uma mulher marcada. Pouca gente percebe isso, que a gente vive hoje numa sociedade que é escrava da beleza, sociedade da estética. Ela não tem ética, mas tem estética. É monstruoso isso. Então, quando a gente vê uma mulher bonita vivendo no palácio, a gente quase se esquece que ela tem um passado complicado. Uma mulher marcada, ela enfrentou situações extremamente adversas. Ela estava na posição de rainha não porque ela fosse genial, mas por causa da soberania de Deus na condução da história. Não é porque ela podia ser, é porque ela vem de um sistema onde o rei escolhe um monte de mulheres e deixa no harém. Vocês viram que aqui na conversa ela fala: faz mais de um mês que o rei não me chama. É uma entre outras. Saíram pelo reino caçando um monte de mulheres e ela entrou no bolo. Não é uma coisa extraordinária, é alguém que tem uma série de marcas. Esther, a Bíblia vai dizer que ela viveu tragédias familiares. A Bíblia vai dizer no capítulo 2, versículo 7 de Esther, que ela era órfã de pai e mãe. Ela foi criada pelo primo dela, Mardoqueu. Perdeu os pais. É bonita, mas é órfã. Criada pelo primo. Nas conjunturas familiares, que todo mundo sabe como é, que entrou para dentro de parente, o negócio fica ruim, é ou não é? Ela é criada pelo primo. E a coisa vai andando. E sabe o que é interessante? Mesmo depois de estar na posição de rainha, ela experimentou a frustração da limitação. Ela é uma rainha de prestígio, mas não tem poder. Nem pode se apresentar na presença do rei se ele não chamar. O que adianta ser rainha se você não pode nem chegar perto do rei? Se ele não estende o cetro para ela, ela morre. Tem prestígio, mas não tem poder. Tem família, mas não tem paz. Tem beleza, mas não tem acesso. Sabe o que é isso? Tédio. Posse sem desejo. Ou desejo sem posse. Esther vive nesse processo aqui, ó. Ela experimentou uma das piores dores que um ser humano pode enfrentar: a dor da discriminação. Ela é discriminada enquanto judia, enquanto povo, enquanto raça. Ela experimenta na pele o conflito da raça. Amã destilava todo o ódio dele, o ódio racial, uma espécie de protótipo de Hitler que vivia para destruir os judeus. E ela vem desse povo. Aí eu estava pensando nisso hoje: quanta gente hoje ainda vive essas marcas da discriminação? É pela cor da pele, é pela posição social, a educação deficiente, é porque a família é mais pobre. Por mais que o século se arraste, por mais que as pessoas estudem, façam faculdades, se achem os extraordinários só porque estão na era da rede social, ainda existe essa babaquice do racismo, é ou não é? É como se a gente crescesse demais, mas cada vez diminuísse no caráter. Ainda existem conflitos de social, conflitos de pele, e às vezes dentro das igrejas. E é por isso que eu amo a Bíblia. Que a Bíblia mostra exatamente aquilo que ainda acontece hoje. A Bíblia é mais atual que o jornal de amanhã, porque ela já está mostrando ontem o que vai acontecer no amanhã. É ou não é? Você está com uma Bíblia que é muito mais atualizada do que o seu PC, do que o seu iPhone. Ela está aqui, ó, mostrando para mim e para você que os conflitos de raça, de classe, de ódio ainda são os crimes que machucam e que mexem e que ferem.

pessoas. Quanta gente hoje é marcado pelas adversidades da família. São conflitos no lar, na mente, na ideologia, nos sonhos. Sabe o que Esther nos ensina? Que a confiança precisa estar na soberania de Deus. Ela, olha que interessante, ela entende que Deus usa quem Ele quer. Deus não pede currículo, a única coisa que Deus pede é fé e entrega total. Quando isso acontece, eu sou o canal que muda a história da família. Eu quero dizer uma coisa para você aqui hoje, em nome de Jesus, em cima disso que eu estou dizendo aqui, ó. Guarda o que Deus vai dizer para você. Você precisa, em nome de Jesus, hoje deixar de reclamar do que a sua vida é, do que a sua vida já foi, porque a partir de Cristo hoje você é nova criatura, as coisas velhas se passaram, tudo se fez novo, e o Espírito Santo quer usar você para mudar a história da sua casa, a história da sua família, os processos que têm se atropelado a sua vida. É isso que Deus procura de nós. Sabe, quando eu falo de soberania de Deus, tem gente que acha estranho, porque a gente vive na sociedade do controle remoto, a sensação que eu tenho é de controlar tudo. É por isso que tem gente que tem um pé atrás com oração, porque oração você não tem controle. Você já viu que geralmente você pede uma coisa na oração e quando Deus responde não é nada daquilo que você pediu? Já parou para passar por essa experiência? É porque a Bíblia diz, Jesus diz lá em Mateus 6, quando você for orar, entra no teu quarto, porque o teu pai que te vê te recompensa. Ele não diz o pai que te ouve, já que você vai orar. Era o mais lógico. Entra no teu quarto, que o teu pai que te ouve, já que você vai orar, te recompensa. Ele diz, não, entra no seu quarto, porque o teu pai que te vê, Deus sabe que o crente tem evangeliquez, lábia treinada para enganar até Deus. Então na hora da oração, dificilmente ele ouve, mas ele vê. E porque ele vê, responde do jeito que eu preciso. E isso me salva da minha ambição. Soberania de Deus é você entender que Deus não pede licença para ninguém. Soberania de Deus é a gente entender que Deus não precisaria vir aqui hoje. Veio porque Ele é graça e nos ama acima de qualquer coisa. E é por isso que Ele ainda insiste em nos abençoar, porque a sua vida ainda está em nós. Esther vai nos ensinar a lição de que sem a soberania de Deus, nós somos apenas desespero humano, ajuntamento sem vida. Sabe o que é mais lindo de Esther? É ela entender, olha que tremendo, se eu morrer, morri. Sabe o que ela está dizendo nas entrelinhas? A minha vida pertence a Deus. Portanto, se eu tiver que morrer, morro tranquila, porque eu sei de onde eu vim e para onde eu vou. Fui criada pelo Deus que fez os céus e a terra. As canções judaicas dos meninos ensinam isso. O Deus que fez os céus e a terra, vivendo ou morrendo, eu sou dele. E portanto, a ele glória. A minha vida só faz sentido se estiver nele, porque ele é soberano. Seja o que te acontecer nesse ano, agradeça ao Espírito Santo, porque a soberania de Deus tem sido o canal que tem guiado a sua vida até aqui. Você tem motivo para agradecer a Deus pela soberania dele? Você pode agradecer a Deus por um minuto? Agradeça a Deus aí por um minuto pela sua vida, pela história da sua casa, pela providência divina na sua família, pela soberania de Deus que tem se arrastado e tem vindo conosco ao longo de todo o tempo. A gente falha tanto, mas ele permanece fiel, porque ele não pode negar a si mesmo. Soberania de Deus. Deu para entender? Segunda coisa, olha que interessante, é a maravilhosa lição do propósito. Seja um canal através do qual a bênção de Deus vai atingir o povo. Aliás, muita gente nos momentos que vão fazer alguma oração a Deus ou alguma coisa, fica naquele perigo de cair no egoísmo e só pensar em si. Isso não acontece com Esther. Ela sabe que ela é o meio, o canal através do qual Deus vai mudar a história da nação. Porque ela sabe que ela é povo, faz parte dessa linhagem, vem da mesma nação, do mesmo DNA. Então ela está dizendo, Deus, me usa para que através de mim a nação seja transformada. Esther nada mais é do que uma espécie de estrela que vai brilhar no ambiente pagão e mortal dos persas. É a lição do testemunho. Deus sempre tem alguém nos ambientes de destruição. Deus nunca fica sem testemunho na história. O mundo pode cair por todos os lados, Deus sempre tem alguém. Sabe o que isso significa para mim e para você? No pior dia da sua vida, pode ter certeza de uma coisa: alguém vai estar orando por você em algum lugar. É por isso que eu estou de pé aqui hoje, porque nesse exato momento eu sei que deve ter alguém em algum lugar desse Brasil orando por mim, e deve ter alguém orando por você aqui hoje. A igreja é essa rede sutil de pequenas graças, de gente ajudando gente. Por exemplo, eu fico olhando como é bonita a solidariedade da igreja. A igreja, eu costumo dizer que a igreja é o único lugar no mundo que você tem liberdade para errar. É tremendo isso. Você quer ver? Eu fico pensando aqui, se você pega um grupo de louvor como esse que cantou aqui agora, e esse grupo de louvor é convidado para fazer uma apresentação num teatro, num ginásio oficial da cidade, pagando ingresso e
tudo mais. Esse povo não tem o direito de errar, é ou não é? Porque imagina se eles, você paga ingresso para assistir a apresentação deles e eles começam a cantar e alguém falha a letra ou dá uma desafinada monstra, imagina. O que, que o povo faz? Os mais educados vaiam. Porque tem os barraqueiros, não tem? Joga tomate, ouve o que tiver na mão. É proibido errar nesses ambientes. A igreja é o único lugar do mundo que você tem liberdade para errar. Você já viu o que acontece quando alguém aqui vem cantar aqui na frente e falha a letra? O que, que a gente faz? Não é? Você já esteve num culto que acabou a luz? O que, que acontece com os crentes? Fica um santo na hora. Era para ser santo na luz, eles ficam nas trevas, é ou não é? Aleluia, glorifica Deus e tal. É assim ou não é? Parece uma coisa sem sentido, mas não é não. É porque aqui a gente entende que somos falhos, pecadores, não somos os caras, ninguém manda em nada, mas a soberania de Deus nos ajuda, nos recebe, nos alcança pela sua graça. E aqui nós temos liberdade para mostrar as cicatrizes, as marcas, os erros e ainda mais do que tudo, dizer: Senhor, é para o Senhor e eu sei que o Senhor recebe, porque o meu amor é o combustível dessa glória. Portanto, o Senhor recebe em vida. Esté vai ensinar isso aqui para a gente. Há um propósito em todos esses movimentos de Deus. Isso sugere uma pergunta. Eu queria que você pensasse nisso. Deus pode contar com você para o que Ele quer fazer na sua família hoje? Deus pode contar com você para as coisas inimagináveis que Ele tem para fazer na sua vida? Porque sabe qual é o nosso problema? Escuta o que eu vou te dizer aqui, ó. O grande problema da gente projetar um monte de coisa para Deus é a gente achar que Deus pode ficar só naquilo que a gente projetou. Às vezes Deus não faz nada daquilo porque Ele fala: meu servo, deixa que eu cuido, porque você não faz nem ideia do que eu vou fazer na sua vida. Isso aí não é nem 5%. Deixa que eu cuido, entrega para mim e descansa, porque eu sou o seu Deus, o Senhor da sua vida, a providência. Jó entendeu isso. Quando Deus se apresenta para ele e conversa, Deus começa a conversar, fala um monte, não explica nada, mas resolve tudo. Porque é um Deus que quando vem, a sua presença já me garante a alegria que eu preciso para viver. O que nos sustenta aqui hoje é a santa presença de Deus. É pela presença de Deus que a gente vai entrar nesse ano glorificando a Ele a vida toda. Não pelo que Ele faz, mas pelo que Ele é, porque Ele é nosso Senhor, a nossa suprema providência. Esté não é uma rainha alienada, disfarçando as suas origens. Ela assume a responsabilidade para com o seu povo. Ela define suas raízes e defende. Sabe por quê? Ela entendeu que Deus honra quem valoriza o chão de onde veio. Esté é uma mulher que sabe quem é. Ela não esconde a sua origem. Ela não faz um joguinho de gato e rato. Ela entende que a mãe é um perigo concreto, real, maligno, e que vai destruir a casa, a família, a história dela. Então ela se posiciona, ela levanta e defende suas raízes. Eu tenho uma palavra de Deus para você aqui hoje. Defenda a sua casa, defenda a sua família, porque o inimigo tem se levantado contra famílias, o inimigo tem se levantado contra pais, contra mães, contra filhos. Mas aqui a providência divina, homens e mulheres que vão se levantar e dizer: na minha casa não, porque na minha casa tem um Deus, tem jejum, tem oração, tem vida no altar. Nós batalhamos pelas nossas casas. Quantos recebem essa palavra? O interessante que Esther, ela assume com determinação a oportunidade de ser o canal de Deus, de bênção que Deus vai levantar para o povo. Ela disse: se eu morrer, morri. Ou seja, eu vou enfrentar os riscos, os dramas, porque de uma coisa eu sei: Deus sabe de todas as coisas. É tão interessante isso. Mardoqueu joga uma deixa para ela. É como se sugestionasse. Ele faz ela pensar. Pense: será que não é para esses tempos que Deus te colocou como rainha? Sabe o que ele está dizendo aqui, ó? Pode ser que nem sempre Deus vai colocar você no trono. E pode ser que às vezes, se te colocar no trono, seja por um momento de crise nacional. Mas se Ele te levou para lá, é porque Ele sabe que pode confiar no seu caráter. E sabe que os tronos do mundo não vão roubar de você o coração sensível para com Deus. Escuta o que eu vou te dizer aqui, ó. Charles West disse uma frase que eu acho tremenda. Olha o que ele disse: voltamos-nos para Deus quando os nossos alicerces são abalados. Só para a gente ficar sabendo que quem mandou abalar os alicerces foi Deus. Já parou para pensar nisso? Voltamos para Deus quando os nossos alicerces são abalados, só para a gente ter certeza que foi Ele que mandou abalar. Para quê? Para a gente voltar para Ele. Os rabinos antigos diziam que às vezes Deus derruba a gente de costas, só para a gente bater as costas no chão e olhar para cima e lembrar que é de cima que vem a nossa salvação. Não é do lado, não é do bolso, é de cima. Ó, levo os meus olhos para os montes. De onde me virá o socorro? Do Senhor que fez os céus e a terra. É Ele quem habita em mim, Ele que me conhece.

0: para cima hoje e adora o seu Deus, porque Ele tem sido a sua segurança. Deus tem sido seu Pai. Eu sinto falar para alguém aqui, Deus tem sido seu Senhor. Olha para cima, tira os olhos de baixo, tira os olhos do chão. Deus não chamou você para olhar as misérias do chão, mas para cima. Esther usa uma arma que eu acho tremendo: sabedoria, esperança. Ela vence a batalha da morte porque acredita no Deus da vida. Quanta gente hoje abandonando sua vocação, seus propósitos, por causa da distração dos palácios. A minha oração hoje é que os brilhos das vitrines do mundo não roubem da gente a honra de sermos o canal que Deus vai usar para atingir as nossas famílias. Eu sinto de Deus dizer isso para você aqui hoje. Deus quer que você que está aqui hoje, que veio aqui, não é quem não veio, é você que está aqui hoje, que você seja o canal do que Deus vai fazer na sua casa. Que os teus parentes possam te procurar e dizer: ali tem uma Esther, alguém que quando apertar coisa a gente vai lá, porque ela tem uma palavra, ela está posicionada, foi Deus que colocou ela lá. Receba isso em nome de Jesus aqui hoje. O Espírito Santo está dizendo para você: você é o homem, a mulher que o Espírito quer colocar lá, fazer diferença na casa. Irmãos, sabe o que é estranho? Nós vemos hoje pessoas que elas meio que se acostumam, deixa a coisa fluir, se acostuma com o que está acontecendo. É aquela teologia assim, deixa ver, deixa rolar, aceita que dói menos. Esther não faz isso não. Ela se posiciona, defende a sua família, defende a sua casa, defende a sua nação. Sabe o que mais me encanta nela? Ela não fica seduzida pelos brilhos das vitrines dos palácios. Uma certeza ela tem: Deus me colocou aqui. Eu vou dizer uma coisa para você aqui hoje: Deus colocou você onde você está. Pode ser um lugar crítico, complicado, que está doendo demais, mas Deus te colocou aí. Eu estou pregando para mim, porque até hoje eu não entendi por que Deus me trouxe para cá, mas eu estou aqui. Você está aqui hoje porque Deus te colocou em algum lugar, para este momento, para este tempo, porque a divina providência é sábia o suficiente para fazer a leitura da história. Deu para entender? Terceira lição, guarda isso aqui, ó. É a transformadora lição do coração. Deus só conta com gente do coração sincero. Interessante, olha o que diz o versículo 16. Olha que coisa tremenda. Ela diz assim, ó, ela mandou um recado para Mardoqueu: vá reunir todos os judeus que estão em Susã e jejue em meu favor. Não comam nem bebam durante 3 dias e 3 noites. Eu e as minhas criadas jejuaremos com vocês. Depois disso irei ao rei, ainda que seja contra a lei. Se eu tiver que morrer, morri. Sabe o que me encanta aqui? Ela fala o seguinte: vamos montar todo um sistema de igreja. Vocês jejuam e oram por mim, porque eu vou lá, ainda que seja contra a lei. Deus tem umas coisas, tomara que você não desvie com o que eu vou dizer, mas olha para mim, Deus tem um jeito às vezes clandestino de agir. Por exemplo, Deus unge Davi com Saul vivo sentado no trono ainda, e ainda avisa para Samuel: vai lá e fala que vai prestar um culto, unge Davi e some de lá. É como se fosse uma santa revolução por baixo dos panos, não é? Aqui é a mesma coisa, Esther fala: ainda que seja contra a lei, eu vou lá. Sabe o que ela está dizendo? Às vezes o sistema está tão montado, a coisa está tão perfeita, que você não consegue enxergar o que Deus vai fazer. Mas sabe o que Deus manda fazer? Caminha. Moisés chega com o povo diante do Mar Vermelho. Olha a situação: mar aqui, atrás o povo, todo o exército do Egito. Aí Moisés chega para Deus e fala: Deus, o que, que eu faço? Aí o que, que Deus fala para Moisés? Manda o povo marchar. Não é nadar, é marchar. Só Deus faz essas coisas. São uma espécie de santas loucuras divinas. Sabe o que Deus ensina para mim e para você aqui hoje? Não olhe para as lógicas do mundo, porque lógicas do mundo não seguem as lógicas de Deus. Ele é livre, Ele é soberano, Ele é poderoso, Ele é providência e Ele é maior. Sempre maior. Não são as lógicas do mundo que definem quem somos. Olha que coisa impressionante, tem uma coisa que me encanta nela. Ela aprendeu a mesma lição de Daniel: o palácio não muda o fato dela ser quem é. Ela é judia, serva do Senhor. Mesmo no palácio persa, a integridade do coração dela não foi corrompida. Em nenhum momento você vê Esther se sentir a rainha persa. Ela é judia. Daniel é a mesma coisa. Daniel chega na Babilônia, se destaca porque tem inteligência, boa aparência, sabe se portar, ele tem ética e estética. Então ele ganha uma vitrine imensa. Aí olha para mim aqui para te explicar uma coisa. Os babilônios tinham uma postura interessante, uma cultura interessante. Eles não chegavam destruindo o povo, Eles faziam uma espécie de política da boa vizinhança. Eles invadiam a sua terra, tomavam a sua liberdade. Aí, para você não ficar com raiva deles, fazendo motim, levante a todo momento, sabe o que eles faziam? Eles propunham uma espécie de amizade de reino. Nós vamos aprender da tua cultura e você aprende da nossa. Vamos crescer juntos. Aí chamaram Daniel e perguntaram: qual é teu nome? E ele diz: meu nome é Daniel, que no hebraico significa Deus é meu juiz. E os babilônios devem ter pensado: isso não é um nome, isso é um fardo. Deus é meu juiz, onde você vai ter um juiz te julgando? É como se Daniel antecipasse em milênios aquela plaquinha: sorria, você está sendo filmado. Você acha que... sabe o que é interessante? A gente chega no século 21 e acha que a gente é avançado. Só que para Daniel, lá na mesa de Beltesazar, Deus já tinha inventado o data show. Aparece na parede Deus escrevendo. É ou não é? Olha que incrível. No meio da festa, Deus aparece escrevendo. Slide. E só Daniel sabe ler. Qual é teu nome? Daniel. O que que significa? Deus é meu juiz. Isso não é nome, isso é um fardo. Vamos trocar seu nome? Seu nome agora, olha que interessante, vai ser Beltesazar, o nome mais bonito, que a raiz é Balatsurussur, significa que Deus Bel, o nosso Deus, te proteja. Não é melhor? Ao invés de um juiz, você vai ganhar um protetor. Na qualidade de súdito e de escravo, Daniel não podia recusar a troca do nome, mas ele ficou quieto, na dele. O tempo passa, Deus aparece escrevendo na parede, ele vai lá e interpreta a escritura. O rei se levanta e diz: vou colocar uma cadeia de ouro no teu pescoço, vou exaltar teu nome, tudo aquilo outro. Sabe o que ele fala para o rei? Teus presentes fiquem contigo. Sabe o que ele está dizendo nas entrelinhas? Meu nome é Daniel, eu tenho um juiz e eu não preciso ser protegido por vocês, porque vocês mudaram meu nome, mas não mudaram meu caráter, mudaram a minha face, mas não mudaram meu coração. Eu ainda permaneço mesmo, orando na direção de Jerusalém e crendo no Deus que está acima de tudo e de todos. Esther vai aprender a mesma lição. Ela está no palácio persa, ela é rainha, tem todo esse movimento, mas ela não se vende, porque ela entende que Deus não está olhando para a maquiagem que fizeram no rosto dela, mas para o coração dela, que ainda tem a chama e o mesmo desejo de ser filha do rei e não apenas a rainha qualquer. Pergunta de Deus para você hoje: você quer ser uma rainha qualquer entre as rainhas do mundo de hoje, ou prefere continuar sendo filha do rei? Olha que coisa incrível. Ela se manteve fiel a Deus mesmo no meio da atmosfera maligna do poder. Esté viveu no palácio entre a arrogância do rei Assuero e a ambição assassina de Amã. Ela estava entre o orgulho e a maldade, e mesmo assim ela mantém pura. Irmão, não é uma coisa fácil. Ela é uma mulher que é bonita, que está uma entre tantas no harém de um rei orgulhoso, mimado, complicado. Quem ajuda esse rei, uma espécie de assessor dele, é um cara maligno, assassino, brutal. Ela fica entre a arrogância e a miséria, mas permanece fiel. Sabe o que significa isso para mim e para você? Não é o ambiente de trabalho que muda você. Se você permanecer fiel a Deus, você muda o ambiente, porque o Espírito Santo vai, o bom perfume de Cristo, e exala pelo todos os lugares, transformando tudo. Até porque, irmão, se você olhar bem na Bíblia, Adão pecou num paraíso, né? E Jesus foi fiel no deserto, não é o lugar, né? Sabe o que Deus quer que você entenda aqui hoje? Se você está onde está, é porque a divina providência sabia que você pode ser o canal que vai mudar o lugar. A partir de Esther, Amã sai da história, e o Espírito de Deus entra como a providência que muda situações, que reescreve histórias. Eu quero que você guarde isso aqui, ó. Olha que interessante. Esther não se curvou ante a sedução da facilidade. A vida de rainha não mudou a alma dela. Ela não se vendeu em nenhum tempo. Ela ainda lembrava do primo que a educou, do Deus dos seus pais, do povo que ela carregava o DNA. Em outras palavras, é como se ela dissesse assim, ó: apesar de eu estar aqui hoje, eu poderia ficar tranquila, nem me preocupar com nada disso. Eu podia esconder a minha origem e ficar tranquila, não tinha problema nenhum. Eu vou me importar. Aconteceu a mesma coisa com Neemias. Deixa eu te dizer uma coisa aqui, ó. A Bíblia vai dizer que Neemias era copeiro do rei. Aí eu já vi até gente falar: ah, irmão, era só um empreguinho que ele tinha. Não era não, na época era um dos empregos mais extraordinários que alguém tinha. Era emprego de, era cargo internacional. Ele provava do vinho do rei antes do rei, para mostrar que não estava envenenado. Alguém que comungava da simpatia, da confiança do rei. Tinha um salário extraordinário, tinha uma casa maravilhosa, morava no palácio perto do rei.
1: Se você olhar bem, ele não tinha por que se incomodar com a raiz da sua terra. Mas ele recebe a notícia: como é que está a nossa terra? As portas estão queimadas, os muros estão destruídos, os túmulos dos nossos pais foram violados. Vergonha sobre vergonha. Aí a Bíblia diz que ele se assentou e chorou, sentiu que aquilo incomodou o peito, levantou, foi lá e fez diferença. Não interessa se o salário era maravilhoso, se o emprego era extraordinário, interessa que meu povo está sofrendo e hoje

Eu sou o homem que vou mudar a história desse povo. Eu vou reconstruir os muros. Eu vou levantar as portas, porque Deus conta comigo. Eu sinto que Deus quer fazer uma obra extraordinária na sua vida aqui hoje, para você entender de uma vez por todas que Deus conta com você no processo de novidade que Ele vai instaurar na sua família. Olha que coisa incrível. Quanta gente hoje deixa de prosperar, sabe por quê? Sabe por que muita gente não prospera? Porque Deus sabe que eles não valorizam os dias dos humildes começos. Deus sabe que se abençoar, Ele vai pisar em todo mundo. Ele não tem o espírito de Esté. Quem tem o espírito de Esté não pisa em ninguém, não se acha maior do que todo mundo. Quem tem o espírito de Esté é livre para se entender com o povo e saber que veio do mesmo povo. É Isaías: eu sou um homem de lábios impuros, no meio de um povo de impuros lábios. Mudou a ordem, mas eu sou a mesma engrenagem. Ainda pertenço ao mesmo povo, porque eu sou do povo e Deus me usa no meio do povo, para o povo. Senão a gente fica numa situação mortal. Muita gente não é abençoada por Deus por causa disso. Deus sabe que se abençoar, ele vira um monstro. Aí de estéreo ele vira mã, o indivíduo que mata todo mundo. Tomara que hoje o Espírito Santo tire isso de qualquer coração aqui, ó. Que é para Deus abençoar todo mundo e você ficar feliz, dizer graças a Deus, Deus está abençoando cada vez mais gente. E quanto mais Deus abençoa, melhor. Porque o Espírito do Senhor está aqui, e Ele estando aqui, Ele vai nos abençoar. Esther não perdeu a sensibilidade espiritual. O texto mostra que ela jejuou e orou, que são realidades espirituais aprendidas na infância. Ou seja, quem caminha com Deus desde cedo não perde Ele de vista na noite da vida. Esther me lembra muito aquela menina que lá de 2 Reis, capítulo 5, que é uma menina sem nome, que ela é levada escrava por Naamã, general da Síria. Deixa eu te dizer uma coisa aqui, ó. Uma menina sem nome, levada cativa pelo general da Síria, ela tinha tudo para odiar aquele general. Muito provavelmente ele deve ter matado os pais dela. Leva ela como escrava, e na qualidade de escrava vivia uma vida terrível. Leva ela para a casa dele. Ela tinha tudo para odiar aquele homem. Só que quando ela percebe que ele chega em casa e tira fardo, porque na rua ele é respeitado, porque ele tem farda, ele é general. Mas quando ele chega em casa e tira farda, ele está podre de lepra. É uma vergonha, é bonito lá fora, monstruoso em casa. Sabe o que essa menina faz? Ela poderia fazer uma leitura que muita gente faz hoje: isso aí é a mão de Deus, arrebentando com esse miserável porque ele entrou na minha casa. Ela não faz, não. Porque ela tem um coração. Ela olha e fala assim: ah, se o Senhor soubesse o Deus que habita lá em Israel, Ele curaria você da lepra. Ela muda a história da casa do homem que arrebentou com a história dela. Já parou para pensar nisso? Eu tenho uma palavra de Deus para você hoje. Não sei nem se você vai querer, mas eu tenho. Deus quer usar você para abençoar seus inimigos. Deus quer usar você para mudar a história da casa de pessoas que te feriram. E você não consegue fazer isso sozinho. Só vai fazer isso hoje se o Espírito do perdão descer sobre você. E eu vim aqui hoje para ministrar essa palavra a você. Deus quer ministrar perdão na sua vida aqui hoje, para você perdoar gente que te feriu, gente que arrebentou você por palavras nas redes sociais, gente que tem feito um inferno na sua vida. Hoje o Espírito Santo quer te usar para liberar um perdão tão tremendo que vai mover de ponta a ponta na história. E ao invés de se tornar alguém que destrói, você é alguém que constrói para a glória de Deus, alguém que vai limpar camadas e camadas de miséria, porque só o perdão pode parar o ciclo monstruoso da vingança. O Espírito Santo está falando para você aqui hoje: é tempo de você levantar suas mãos para Deus sem ira, sem mácula, sem contenda, e dizer para Ele: Senhor, me usa, porque eu quero ser o canal da tua atuação na minha casa, eu quero ser o canal da tua bênção na minha família. Quantos querem isso aqui hoje? Levanta sua mão por um minuto aí, ó. Deixa sua mão levantada. Fala para Jesus aqui agora. Fala aí no seu banco aí: Senhor, eu quero que

0: também perdoar pessoas, Pai.
1: Não entre no ano, nesse ano todo arrastando uma série de misérias. Sabe qual é o problema de muita gente? Ele até perdoa algumas pessoas, mas ele não se perdoa. E hoje eu quero dizer para você, se você está em Cristo, o sangue de Jesus lavou os teus pecados e você está livre aqui hoje para ser perdoado pela glória de Deus. O Espírito Santo está dizendo isso para você aqui hoje, é tempo de você sair daqui novo para a honra e glória de Deus. É tempo de você sair daqui novo hoje para a glória de Jesus. Se tem uma coisa que é linda

do livro de Esther, da história dela, essa capacidade que há aqui no livro inteiro, de não criar mais contenda, mais ódio. É interessante isso. Em nenhum momento ela marca uma consulta popular para entender o ódio de Amã. Ela sabe que Amã é monstruoso e maligno. Então o que ela faz? Jejua e ora. Não pelo que está acontecendo, mas para que o livramento de Deus venha sobre eles a partir da ação deles. É isso que Deus quer que você entenda aqui hoje. A partir da sua tomada de posição hoje aqui, ó, o Espírito Santo vai entrar com você o resto dos meses, para você entender que Deus vai quebrar cadeias, camadas e camadas de ódio na sua família aqui essa noite. Por onde eu tenho passado nesse Brasil afora, eu tenho visto pessoas que estão nas igrejas, mas ficam sofrendo, é um sofrimento calado, complicado. É aquele tipo de gente irritante que fica causando problema em todo o tempo. É um jeito monstruoso de chamar atenção. São meninos da fé que não cresceram ainda e que carecem urgentemente de um abraço de perdão. Hoje, esse abraço de perdão está aqui. O Espírito de Deus está falando porque quer te libertar da compulsão de ser mal. O Espírito de Deus hoje quer fazer você entrar no novo ano como um novo ser. Você crê nisso? Sabe o que é lindo do livro de Esther? Josué tem a mesma pegada. É que nesses textos não é o Deus que dá, é o Deus que ajuda a ser, é o Deus que trabalha no caráter. Não é um Deus que entra fazendo um monte de milagre com um monte de coisa, é um Deus que me ajuda a ser, é um Deus que trabalha comigo, que recebe o meu jejum e a minha oração. Sabe o que é jejum? É fome de Deus, é você estar mais próximo dele cada vez mais, é entender que vai abrir mão de uma série de coisas para não perder aquilo que é insubstituível. Eu quero a tua presença, eu quero a tua graça, eu quero ser cheio do teu espírito, porque se eu não tiver o Senhor, não tem providência, não tem sabedoria, não tem esperança, não tem vida. Mas quem está em Cristo é diferente. E hoje eu sinto que o Espírito Santo está ministrando ao seu coração aqui hoje. O Espírito Santo está ministrando ao seu coração aqui hoje. É tempo de transformação, é tempo de quebrantamento, de você se posicionar aqui hoje. Deus está cobrando de você uma posição. Eu preciso fazer diferente a partir de hoje. Quero ser diferente para a tua glória, Senhor. Agora deixa eu te dizer uma coisa, ninguém faz isso sozinho. Isso não é uma coisa que você simplesmente determina no coração e faz. Notem que Esther não faz nada sozinha, não. Ela avisa, bota o povo em jejum e oração. Eu e as minhas criadas vamos jejuar. Sabe o que ela está dizendo nas entrelinhas? Ninguém muda a história sozinho. Porque na fé cristã não tem espaço para o herói solitário. A fé cristã é feita na comunhão, na celebração. Eu preciso de você, você precisa de mim. E nessa celebração, enquanto um ora e jejua pelo outro, o Espírito de Deus age para mudar a história da família, da nação, do estado, da cidade. Fica de pé, por favor. Eu quero fazer um momento de clamor com você aqui hoje, pode ser? Vamos fazer um clamor pela nossa casa, pela nossa família. Fazer um clamor pela nossa história pessoal aqui hoje. E esse clamor tem que ser um clamor diferente aqui essa noite. Não é só um clamor no sentido de Deus, eu vou falar um monte de coisa aqui sem nexo, sem sentido, porque eu tenho que falar, não. É um clamor que vem da alma. E nesse aspecto você está livre para ser quem é aqui hoje. Irmão, se tem uma coisa que eu amo na igreja é liberdade. Infelizmente muita gente que está na igreja não sabe ser livre. Liberdade aqui significa que você agora, se quiser orar, ora. Se não quiser, senta. Se quiser ajoelhar, ajoelha. Se quiser vir aqui à frente, vem. Se quiser ficar aí, fica. Livre, completamente livre. Porque o seu Deus é livre. Ele não aceita as rédeas de ninguém. Ele é Senhor e atinge e age sobre tudo e sobre todos. Ele é o Deus que se move por cada coração. A coisa que é mais linda de Deus, eu fico olhando como Deus conhece meu coração na intimidade mais profunda dele, e mesmo assim ele resolve me amar. Você já parou para pensar por que Deus te ama, irmão? Somos tão frágeis, tão complicados, mas o Espírito de Deus resolve amar. Um Deus que nos ama num ponto tão profundo. E ele faz isso numa profundidade tão tremenda que ele nos leva pela via do sangue. Ele fala na ceia: bebam do meu sangue, comam da minha carne. É ele dizendo: vamos nos transformar numa intimidade tão profunda que a gente se alimente do outro. É ele dizer o seguinte: cada um que está aqui hoje não tem mais o direito de andar sozinho pela vida. Andem comigo. É proposta de Deus. O
Ou seja, você pode estar no palácio, pode estar no deserto, pode estar na prisão, mas nunca fique sem Deus. Entra nesse ano agora, a partir de hoje, a partir dessa campanha, dizendo de todo o seu coração: a minha casa vai mudar, porque eu sou a Esther de Deus. Eu sou o Daniel de Deus, que vai estar na brecha, que vai estar no lugar e que vai ser usado por Deus para fazer a diferença. Eu quero que você ore nesse momento, feche os seus olhos.

O Espírito de Deus está nessa igreja que hoje, eu creio nisso com toda a força da minha alma. O Espírito do Senhor quer curar corações aqui essa noite. O Espírito de Deus quer devolver a você hoje vida. O Espírito de Deus quer que você durma hoje sem precisar de remédio para dormir. O Espírito Santo quer que você entenda que Ele vai apagar do seu coração as impressões malignas que as palavras fizeram com você. Jesus sabe o que disseram para te ferir, te destruir, te machucar, mas hoje o Espírito de Deus é Espírito de paz sobre a sua vida. Jesus quer trazer de volta os teus filhos. Jesus quer trazer de volta os corações convertidos de pais a filhos e de filhos aos pais. Jesus sabe que você pecou, sabe que você errou, mas para Jesus você não é o erro que cometeu, mas a vida que anseia viver. Para Jesus não interessa o erro que você cometeu, não interessa o pecado que arrasta você. O inimigo tenta jogar isso na sua vida todos os dias como se fossem flashes, imagens e mais imagens, mas hoje o Espírito do Senhor joga tudo isso no chão e diz para você aqui hoje que a única imagem que vai ficar na tua mente é a cruz, porque é de lá da cruz que vem a tua salvação, é da cruz que vem o meu perdão. Receba aqui hoje o perdão de Deus sobre a tua vida. Receba aqui hoje o banho da graça de Deus sobre a

Eu vou te usar para mudar a história da tua empresa. Eu vou te usar para levantar caídos. Ah, Espírito Santo, tu que és o Senhor da igreja, que estás aqui. Como é bom saber que o Senhor está aqui, que a tua presença é real aqui. Aqui, Pai, nós estamos diante de ti com a vontade de sermos a Esther, o Daniel das nossas famílias. O homem e a mulher que o Senhor vai usar para esse tempo, para esse momento. Deus, não deixa que essa campanha seja só mais uma nessa igreja, mas seja um diferencial, um divisor de águas. Que a partir dessa campanha, a partir desse dia, nossa postura seja diferente, Senhor. Não queremos ser iguais o tempo todo, a mesma coisa. Chega da mesmice, Senhor. Queremos que a tua mão venha sobre a nossa vida. Sopra aqui, vento do Espírito. Sopra aqui, vento do Espírito. Desce aqui a tua unção tão poderosa, que faça as fibras da alma vibrarem, que faça o coração quebrantar-se diante de ti. Ah, Deus, restaura o coração ferido aqui essa noite. Deus, livra dos pesos, das frustrações, dos sonhos falidos, dos projetos fracassados. Deus, livra das ações do maligno que tenta o tempo todo criar um teatro da destruição na mente. Que a partir de hoje, Senhor,

0: Precisamos sair daqui hoje transformados. Precisamos sair daqui hoje libertados. Agentes de libertação, porque só quem foi perdoado perdoa, só quem foi liberto liberta, só quem é transformado prega transformação, só quem te viu pode falar quem és. Não deixa ninguém sair daqui, Senhor, essa noite sem ser impactado e alcançado pela tua palavra, em nome de Jesus, em nome de Jesus. Aplauda o máximo que você puder a Jesus. Obrigado, pastor.
1: 1:52.
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0: 12.1.
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0: Duas e um.

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1: 2:06.
2: Queridos, a palavra de Deus diz no Salmo 103, versículo 19, que o Senhor estabeleceu o seu trono nos céus, e como rei, ele governa sobre tudo que existe. Eu quero que você diga para a pessoa que está do teu lado, diga assim para ela assim: olha, Jesus é o rei dos reis e senhor dos senhores. Diga assim: Jesus é o rei da glória.

0: grande nome. Aleluia.
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2: 2:31.

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1: 2:38.

0: 2:56.
1: Quantos querem ver o rio fluindo na tua vida? Levante as suas mãos. Quantos têm crido nas promessas de Deus? Quantos têm crido na palavra de Deus?

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1: Três horas.

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1: 3:11.

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1: 3:16.

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1: 3:23.

gente em glória da glória. Quem reconhece que tudo é dele, adora ele. A Bíblia diz que Deus resiste o soberbo. Você sabia que tem muita gente que não é abençoada porque não está preparada para ser abençoada? Porque o Senhor conhece o coração. Tem gente que, se Deus abençoa, ele empina o nariz, ele sai pisando em todo mundo, ele se acha maior que todo mundo. Fala para quem está do seu lado assim: não é sobre você, não é sobre o seu dinheiro, não é sobre o seu título, não é sobre a sua posição, não é quão famoso você é. Sabe quem que a gente é sem Deus? A gente não é nada, a gente é um lixo, a gente é miserável. É a misericórdia dele sobre a nossa vida, a misericórdia dele é a causa de nós não sermos consumidos. Não queira roubar de Deus a glória que é de Deus. Tudo que Satanás quer é inflamar o seu coração com orgulho. Mas nessa noite, se você pode, no meio dessa multidão, jogue os dois braços para cima, estufa o seu peito e canta: Deus, nada é meu.

pra ele bem alto. É tudo. Você pode cantar mais forte? Receba toda a glória, Deus. Solta sua voz bem alto e diga: é tudo teu. Vamos lá. É tudo teu. Vai, vai, vai. É tudo. Canta da boca pra fora, canta com a alma, vai.

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1: Quatro horas.

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1: 4 e 8.

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1: 4:34.

será que é a resposta para todas as vezes que você disse: Senhor, é a última vez que eu tento. E quando menos esperou, já estava insistindo de novo, acreditando de novo. Já aconteceu isso?

suficiente. Diga, mas é porque Ele te renova. Ele te renova. E quando você pensar que está fraco, o poder dEle se aperfeiçoa na tua fraqueza.

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7: Cinco e três.

0: 5 e 18.
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4: 5:22.

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1: 5:33.
2: Da glória, Jesus.

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1: 5:37. 104 FM Novo Som. 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
1: A Bíblia está recheada de curas e milagres que Jesus operou. E entre esses tantos milagres, tem um que me chamou a atenção de um homem que a Bíblia não revela o seu nome, nem sequer seu endereço. E era leproso. E estava no lugar certo.

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3: Seis e quatro.
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uma vez um caipira que todos os dias levantava bem cedinho e ia cuidar da sua horta. E ele plantava alface, almeirão, rúcula, couve, e ele colhia bastante. As suas hortaliças eram famosas em toda a região. Todo mundo apreciava aquela plantação. Mas depois de um certo tempo, aquele caipira enjoou daquilo. E ele ficou pensando: eita vidinha besta, todo dia levanto de madrugada, vou pra roça, fico arando a terra, colocando a semente, colhendo, depois vou vender. Ah, muito cansativo. Pra mim chega. Eu vou procurar uma coisa muito melhor para fazer. Então ele largou a sua casa, largou a horta e seguiu pelo caminho. Estava realmente determinado a mudar de vida, a mudar de profissão. Foi quando, ao passar por uma bela casa, se sentiu atraído pelo som maravilhoso de um piano. E o caipira nunca tinha ouvido nada igual. Que som maravilhoso! Parecia que entrava na alma. Então ele foi se aproximando daquela casa e espiou a sala e viu um homem sentado sobre o banquinho e com seus dedos ia tirando música daquele piano. Aí ele resolveu interromper e o homem do piano, parando, disse: pois não? E ele falou: é o seguinte, eu queria aprender a tocar esse troço aí, o senhor me ensina? E o homem falou: lógico, senta aqui. Ele falou: parece fácil, né? Aí ele começou a mexer no piano e o som que saía era horrível, horrível, horrível. Aí o dono do piano disse: não, meu amigo, primeiro você tem que aprender as notas assim e depois saber combinar essas notas e ler essa partitura, tá vendo? Aqui você precisa aprender música. Ô, doido, isso é muito complicado, não quero isso não. Olha, muito obrigado, viu? Muito obrigado, mas eu vou continuar meu caminho. Esse trabalho é difícil demais, só. E ele foi embora. Continuou andando no caminho. Foi quando ele passou por uma casa muito bem arrumadinha, com uma grama bem aparada, um pasto verdinho e várias vaquinhas malhadas ali no fundo, pastando calmamente. E ele viu o dono daquele sítio fazendo queijos. Aí ele pensou: poxa, esse trabalho é legal, eu vou pedir para esse homem me ensinar. Aí ele pediu licença, entrou e disse: será que o senhor podia me ensinar a fazer queijo? E o homem disse pro caipira: lógico, meu amigo, vamos lá, é assim, ó, vai mexendo aqui, tá? E vamos informar tudo isso daqui. Aí ele foi mexendo o coalho, mexendo, e ficou cansado. Ele quis parar um pouquinho e o homem disse: não, meu amigo, se você não continuar mexendo o coalho aí, esse queijo vai desandar, não pode parar não. Aí ele falou: mas eu tô cansado, só. Não, mas não pode parar, você quer perder todo esse coalho aí? Vamos, gente, vamos trabalhar, minha gente, vamos lá. Aí ele falou: ah não, esse trabalho é muito difícil, esse trabalho é muito cansativo, não, não, eu quero uma coisa mais fácil, muito obrigado, meu amigo, fica com Deus. E seguiu seu caminho, foi caminhando: não, eu vou achar uma coisa agradável, vou achar uma coisa boa para fazer. Foi quando ele passou por uma casa onde o jardim era todo, todo florido, flores belíssimas, e ele reparou que aquilo era um apiário, isto é, lugar onde se faz o mel. Viu várias colmeias e aquelas flores de diferentes tipos e as abelhas ali nas flores pegando o néctar e levando, né, para a colmeia. E ele viu que aquele homem era muito feliz e morava numa casa muito florida. Então ele pensou: ah, eu vou pedir para esse homem me ensinar. Aí ele foi, entrou
e disse para o dono daquela casa: ô, meu amigo, será que você podia me ensinar a trabalhar com mel? Porque eu gostei, a tua casa fica bonita, cheia de flor, né? Esse monte de abelha aí, e mel é gostoso, né? Mel é doce, de vez em quando eu posso até lamber um pouquinho. Você me ensina, meu amigo? Eu quero entrar pro ramo de fazer mel. E o homem disse: lógico que eu te ensino. Com todo prazer, o sol nasceu para todo mundo. Olha, coloque essas luvas aqui. Coloque também esse véu protegendo a cabeça, essa tela aí, você coloque sobre os olhos, tá bom? E agora...

Ora, você vai lá, entra no meio do apiário e coloca a mão na colmeia, com cuidado, hein? E retire os favos de mel, tá bom? Aí o caipira todo contente: opa, eu vou gostar muito, isso é muito legal. Até que enfim achei um trabalho legal. Aí quando ele chegou ali na colmeia e foi entrando, as abelhas já ficaram ouriçadas. Só de ver o homem se aproximando, já ficaram nervosas e começaram a atacar. E ele estava protegido com as luvas e com aquele véu. Até então tudo bem, mas quando ele colocou a mão na colmeia, várias abelhas conseguiram entrar por dentro da luva e algumas até por dentro do véu e começaram a dar ferroadas na mão, no nariz, no queixo, na bochecha, no pescoço. Mas ele ficou apavorado: ai, ai, que dor, ai, que dor, socorro, socorro, as abelhas estão me matando. Aí ele, desesperado, deixou cair o véu. Foi aí que as abelhas aproveitaram e picaram o caipira até não aguentar mais. E ele saiu correndo e dizendo pro homem: meu amigo, muito obrigado, esse trabalho não dá não, viu? É muito perigoso, tchau, tchau. E ele foi correndo pela estrada e as abelhas atrás. Finalmente se livrou das abelhas. Ele ficou pensando: puxa vida, aquela minha horta é tão boa, a minha vida era tão sossegada. Ai, que saudade dos meus pés de tomate, dos meus pés de alface. Ai, que vontade de comer rúcula. Vou voltar ali pra minha hortinha, vou ver os meus pezinhos de alface. Ai, que saudade. Aí ele voltou todo contente e viu como seu sítio era bonito, que lugar aprazível. E olha só, aquelas hortas estavam lá ainda. Que beleza, que coisa linda. Ele sentiu vontade de beijar a terra. Ele sentiu vontade de acariciar todas aquelas hortaliças. E feliz da vida, voltou para o seu trabalho e prosperou grandemente, levando uma vida tranquila e sossegada. Às vezes, nós queremos mudar, partir para outro ramo, fazer uma mudança drástica. Ficamos cansados do nosso trabalho e partimos para o ignorado, achando que é legal. Mas todo trabalho e toda profissão tem o seu preço, tem o seu custo e tem o seu sacrifício. Todo trabalho tem o seu detalhe penoso e não há trabalho sem o suor do rosto. Talvez você esteja querendo mudar de ramo, mas olha só, todo mundo sabe que uma condição essencial para alguém ser bem-sucedido em um trabalho é conhecer aquilo que faz. Eu acho muito legal ser piloto de avião, mas eu não levo o menor jeito, nem carro eu sei dirigir direito. Como é que eu vou pilotar avião? Parece fácil, mas todo trabalho tem a sua complicação. Eu acho muito bonito o trabalho de um mecânico, mas eu não sei nem o que é uma válvula, nem o que é um pistão. E não me ensine não, porque é complicado demais. E assim vai. Talvez você ache muito legal o trabalho do empresário. Ah, eu queria ser um empresário. Mas vai ver como aquele homem trabalha 16 horas por dia. E ele ganha o que sobra e muitas vezes não sobra nada e tem que pagar os funcionários e as contas e o governo. É, pensa bem. O teu trabalho, no final das contas, é o melhor de todos. Esse você conhece. Por isso, procure fazer o melhor e você será bem sucedido. Agora, se você quer mesmo ter vitória no que faz, então confie na palavra de Deus, porque há uma promessa que garante que se você tiver a bênção do Senhor, tudo que você colocar à tua mão vai prosperar. Aquilo que vier às tuas mãos para fazer, faze conforme as tuas forças. E esteja contente com isso. O apóstolo Paulo escreveu assim na sua carta aos Filipenses, capítulo 4, versículo 12. Sei estar abatido e sei também ter abundância.
em toda maneira e em todas as coisas estou instruído, tanto a ter fartura como a ter fome, tanto a ter abundância como a padecer necessidade, porque posso todas as coisas naquele que me fortalece. Quando você tem a bênção de Deus, quando você aprecia o que faz e faz o melhor possível, seja você uma pessoa que trabalha para alguém, ou seja você uma pessoa que trabalha por conta própria, tudo quanto você fizer, faça o melhor e conforme as tuas forças, e não reclame não. Se você tiver a bênção de Deus, tudo vai prosperar. Se você falar assim: ah, eu sou um vendedor de pipoca. Ah, mas se você tiver a bênção de Deus, você vai ser o maior pipoqueiro desse país. Ah, eu sou um vendedor de limão. Mas se você tiver a bênção de Deus, você vai ser o maior vendedor de limão desse país. Tudo que você fizer, tendo a bênção de Deus e crendo nisso, vai prosperar. Por isso, não reclame, valorize o que você tem. Todo trabalho tem a sua complicação, não existe nada fácil. Se você quer prosperar, esforce-se e tenha bom ânimo, e o Senhor teu Deus será contigo por onde quer que você vá.

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2: 6:18,
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0: 6:22.
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7: 6:27.

0: 6:31.
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0: 6:36.
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0: 6:52.
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1: Bom dia, são 7:06.

0: Confira comigo a hora certa, agora são 7h22.
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5: 7:27.

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1: Bom dia, agora são 7:34.

0: Agora faltam 18 minutos para as 8 da manhã. Bom dia.
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2: Aqui na 104 FM, agora são 7:48.

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4: A hora certa para você que se liga na 104, 8 e 6. Bom dia!

0: 7h20, bom dia pra você.
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3: 8 horas mais 28 minutos.

0: 8h40.
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5: 8h47, um ótimo dia pra você.

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4: É isso aí, Itaperuna, muito bom dia, muito bom dia, Mauro do Distrito, bom dia pro do Rural, bom dia, dona de casa, muito bom dia, Brasil. Que alegria estar com vocês na melhor sintonia da cidade, a Rádio Fala Diferença da Comunicação de Itaperuna, do Distrito, do nosso Brasil. Que alegria, gente. Itaperuna, vou chamar agora nosso bloco de comercial e daqui a pouquinho vai entrar uma grande entrevista com um grande craque do futebol aqui nessa emissora. Você sabe, aqui é emissora do rodeio, aqui é emissora do povo evangélico e aqui também é emissora do futebol. Aqui é diferente, aqui a emoção rola de verdade. Bom dia, dona de casa. Bom dia, Porto Rural. Que alegria. Nossa cidade hoje amanheceu, aquele friozinho, o sol tá escondidinho, mas daqui a pouquinho aparece. O sol que o Senhor nos resplandece a cada dia. Bom dia, que alegria estar com você. Sintoniza aí, pega aquela água, aquele cafezinho, nosso programa já começa nesse exato momento. Vou colocar nossos comerciais, nossos patrocinadores, aqueles que ajudam o nosso programa a manter de pé. Já volto a falar com você em 2 minutos. Bom dia!

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1: É isso aí, Itaperunes, estamos de volta. Que alegria estar com você. Você acabou de ouvir os grandes colaboradores e parceiros do nosso programa, o programa que mais cresce em Itaperuna. Que alegria. Itaperuna, hoje eu tenho uma grande honra, estou frente a frente com os maiores nomes do futebol da nossa cidade, da nossa região. Tenho orgulho de conhecer e é um jovem ainda, muito novo ainda, como eu também, e que traz muita alegria para toda a população, é liderança no meio da juventude e no meio do esporte. Por onde passou, sempre foi muito destacado pela sua grande liderança em campo. Estou frente a frente com Jardel. Jardel, muito bom dia, meu amigo.
2: Bom dia, tudo bem, pessoal? Gostaria já de vir agradecendo você pelo convite de hoje estar aqui e contar um pouco do que eu já vivi desse mundo grande que é o futebol.
1: É isso aí, Jardel. Jardel, desde já quero te agradecer, cara, essa honra que você nos concede, essa alegria de estar aqui e receber você, cara. Assim, a sua entrevista foi muito marcada por muito apoio da juventude, a boleirada é muito seu fã e a gente que sempre tem abrido esse espaço, cara, para receber os nossos atletas da Peruna, que você é um atleta que representa a nossa cidade, já esteve fora representando. E, cara, eu gostaria que você contasse, cara, um pouco do início da sua carreira, cara, porque você já esteve em alguns clubes do nosso Brasil, né, cara? E como
2: já
1: foi, cara?
2: Cara, desde novo, meu pai ficava muito em cima de mim, falando: Bruno, se você quer, você pode. Se você sonha, você corre atrás. Então, desde novo, eu sempre quis e consegui. Durante a minha... quando eu vinha jogando futebol, conseguia alcançar uns clubes grandes, como Ponte Preta, Atlético, Joinville, até o Cruzeiro, que é um grande rival deles lá, eu já consegui jogar.
1: Você jogou no Cruzeiro também, cara? Não sabia, sabia só do Atlético, que legal, cara.
2: Na base. Foi um dos primeiros clubes que eu fui, foi lá. Onde eu fiquei um ano e seis meses, mas por conta de ser muito jovem, eu tinha que ir voltar por conta de não poder ficar alojado. Então tinha que ficar dois meses lá treinando e voltar um mês pra cá. Dois meses treinando e um mês pra casa. Aí ficava nesse meio termo, indo e voltando.
1: Você tá com quantos anos hoje, Adel?
2: Bom, tenho 26.
1: Rapaz, novo ainda demais. Cara, e qual foi, cara, talvez o clube desses que mais marcou sua carreira, cara?
2: Cara, foi o Atlético. O Atlético foi que abriu as portas, né, do mundo do futebol pra mim. Aonde que eu consegui viajar tanto pra fora, daqui mesmo do Brasil. E dentro também, dentro daqui, conhecer várias outras cidades da região, até do mundo mesmo.
1: Tem um título assim que eu tava vendo pra você agora, ficou muito marcado. Conta sobre aquele título pra gente, cara. A gente tem uma foto comemorando com o troféu.
2: Cara, aquilo ali foi na Alemanha, onde os times que ganhavam o brasileiro e a Copa do... acho que era isso mesmo. Que ganhavam o brasileiro tinham a chance de disputar. Era como se fosse uma futuro champion de base. Aí daqui foi a gente e o Flamengo. Os dois times do Brasil que foram lá fora, no caso, representar, né, o Brasil. Aí tinha o Manchester City, Ajax, o Arsenal. A gente ganhou a final em cima do Manchester City de 1-0.
1: Caraca, e foram campeões.
2: Fomos campeões.
1: Que legal, cara.
2: Foi muito bacana.
1: E, cara, assim... como foi aquela experiência de sair do país, cara?
2: Cara, a princípio, a gente que era mais jovem, ficamos afoitos, né? Porque a gente nunca tinha ido. Vivência totalmente, né? Diferente. Você conhece grandes cidades. Até no jogo, você olha assim pros caras e fala: pô, você tá... hoje a gente joga contra o Manchester City. Nunca que na nossa mente passava por aquilo ali. Só que a gente entrou em campo com

0: mesmo pensamento que eles tinham. A gente veio, a gente chegou aqui para... A gente mostra o nosso futebol e vamos ganhar. Só que lá a gente foi com o nosso time sub-17 e o campeonato era sub-19. E mesmo assim a gente conseguiu ser campeão. Foi uma experiência muito boa. Tanto que grandes nomes que estavam lá hoje jogam ainda. O Breme, que está na Juventus. O Cleiton, que está no... Se não me engano, está no Red Bull. E vários daqueles ali hoje ainda jogam, atuam.
1: Caraca, profissionalmente. Que legal, cara. Nossa, muito massa, cara. E, cara, a sua base inicial, ela foi aqui no Itaperuna. Foi no Itaperuna que eu lembro que eu, assim... Itaperuna. Eu lembro que você era muito... Todos falavam muito de você e então tal. Você nem estava muito nessa ascensão, sua ida e volta, assim. Mas muito, as pessoas falaram de você. E o que o Itaperuna representou para você, cara?
0: Cara, na verdade, eu comecei, né, jogando bola como centroavante. Aí,
1: eu lembro, ser
0: alto,
1: então,
0: ser mais forte.
1: Que legal, cara.
0: Aí foi o Ronin, olhou pra mim e falou: cara, você é alto, você é forte. Que você acha de voltar um cadinho, recuar um cadinho? Aí eu falei: pô, Ronin, a princípio eu não gostava não de marcar, ficar correndo atrás de homem, pô, bater de frente toda hora o conflito. Era muito ruim. Aí ele que deu essa ideia. Aí foi dali que surgiu o Jardel, que o pessoal fala. Então, foi graças a ele, né? No caso, que eu recuei ele um cadinho, comecei a jogar na zaga. Aí fui pegando o jeito, o ritmo, gostei, tô até hoje.
1: Realmente você é um dos zagueiros mais fortes, assim. Eu já falei com você e falo até pessoalmente aqui. Assim, pra mim, quase que os dois melhores que eu vi, assim, da minha época, categoria, você e o Mateusão. O Mateusão era muito bom, né, cara?
0: Da Vinhosa, muito que, bom.
1: Nossa, muito forte, assim, muito técnico, muito inteligente. E, cara, você também tem sido muito marcado ultimamente pelos títulos que você vem trazendo pra cá. E vocês acabaram de ser campeão de uma competição muito difícil, cara. Acho que talvez, assim, vocês não entraram, talvez, como os grandes favoritos, mas surpreender o campeonato, encantar o campeonato, que foi a Copa lá em São José de Umpá, cara. E como foi aquele título pra vocês, cara? Como foi aquele campeonato? Porque foi um, assim, chegou a reta final, todos nós itaperunenses entramos naquele sentimento de torcer por vocês, a gente acompanhar momento que, querendo ou não, tá representando a nossa cidade. E como foi, cara?
0: Cara, isso aí é muito bom. É uma coisa que a gente tem aqui hoje em Itaperuna. Qualquer lugar que tenha jogador daqui e o pessoal chega, o próprio povo daqui acolhe, o próprio povo daqui, eles chegam junto. Então, lá em Ubá foi assim, nosso time começou bem no campeonato, tanto que que o pessoal de lá falou: olha, o time, a gente viu antes, achou que o time de vocês não ia dar em nada, mas com o tempo vocês vieram jogo a jogo, mostrando, e ali no nosso time tinha vários meninos bons que hoje tanto jogam em vários outros times daqui mesmo e até fora daqui. Então, o nosso time chegou bem, mostrando, né, também como é que se joga, como é que a gente queria. A gente fez o nosso jogo, né, tanto desde o primeiro jogo ao final. Então, tanto que na final teve um pênalti, foi no comecinho ali, e graças a Deus o moleque, ele não fez o gol. Ali o nosso time cresceu mais.
1: Caraca.
0: Ainda, e depois disso daí já era.
1: Emoção, foi só alegria. Adrenalina no máximo, né?
0: Ao máximo. O juiz em cima, tanto que os caras de lá, eles conseguiram levar três ônibus de pessoas.
1: Caraca.
0: Então, toda hora a torcida deles gritando, xingando a gente, mas isso aí não se importa muito, porque a gente gosta, a gente sabe como é que é, então... Foi muito bom. Ali, no caso, eles foram, levaram o pessoal pra ficar no lado deles, só que aquilo ali acabou ajudando a gente. Porque a gente viu, pô, se os caras trouxeram esse monte aqui de gente hoje, infelizmente eles não vão sair daqui com esse título, não. Vai ficar pra nós. A gente foi, se impôs, e graças a Deus a gente conseguiu sair de lá e é campeão, é vitorioso. E não sei se é também, né? Mas o pessoal lá até brincou, falou: nunca mais vocês jogam aqui. Porque a gente foi campeão invicto, né? Do campeonato.

0: perdemos nenhum jogo. Tinha até outros jogadores daqui que foram lá jogar. Mas houve esse boato lá, que o pessoal de lá disse que nunca mais ia deixar o nosso time entrar no campeonato por quando a gente ter sido campeão lá, sem perder nenhum jogo.
1: Cara, e um álcool eu acho assim muito... Se eu tiver errado, você pode até falar, Irlan, você tá errado essa percepção sua. Mas o que eu achei muito legal desse time de vocês lá, quero mandar até um abraço pra todos os componentes da equipe, todos mandaram mensagem, muitos pediram a sua ajuda aqui, o próprio dono do time, tamo ali. Eu sou fã de todo mundo, já joguei ao lado de muitos, já joguei contra. E cara, assim, até diferentemente do que a gente vê muitos times de Itaperuna que às vezes levam pra jogar algumas competições, que a gente brinca as famosas panelas, né? É. Ali eu não vi uma grande panela do futebol, entendeu? Eu vi um time de muitos amigos ali, boa parte daquele time ali já jogam juntos, né, cara? Tem uma boa parte que joga até no Toyama ali, né, cara?
0: É bastante tempo.
1: Uma boa base é do Toyama, joguei muitos jogos no Toyama, então assim, conheci muitos jogadores dali, juntou com muitos bons jogadores e formaram aquele time. Mas assim, a gente, olhando a um olhar futebolístico, a gente não viu uma grande panela, né? Que a gente pega assim, forma com as grandes panelas e leva pro campeonato. Foi um time que mostrou, tipo assim, que o futebol às vezes nem sempre é a panela que vence, né, cara?
0: É o que eu falei lá. Eu falei, gente, de nome, hoje em dia ninguém vive mais. Ah, que eu conheço fulano, ah, que eu conheço um cara que é um muito bom jogador. Foi na nossa semifinal, foi nas quartas. A gente pegou um time muito bom, que é o do Morro do Pinhão. Então, tinham vários outros jogadores bons. O Ian, que é um meia muito bom.
1: Sim, muito bom, tá doido?
0: Ele jogou pro time dos caras. O Aleixo, fisioterapeuta, sim, jogou também, que é muito bom jogador. Então, não tinha um time ali que, entre aspas, você poderia dizer que era ruim. Ali a gente pegou vários times bons e o nosso também, graças a Deus, foi um time bom. No caso, surgiu, né, a vaga. Aí a molecada disse, olha, tem esse daqui, vamos montar um time nosso. Papo. Aí ficou naquela ali de vamos e não vamos. Aí o Iago pegou e disse, olha, eu tenho essa rapaziada. Aí daqui também de Itaperuna, a gente falou, olha, a gente tem essa daqui, vamos juntar e vamos fazer um time. E deu certo. Levamos o time, graças a Deus, a gente pôde sair de lá e é campeão e vitorioso.
1: Cara, e é um time assim que eu assisti muitas, vários momentos assim. É um time que tinha muita raça dentro de campo, né, cara?
0: Cara, o nosso meio ali era muito forte com o Kevin, o Caio. São dois moleques que, porra,
1: aqueles três irmãos aí, quando se juntam...
0: Esses moleques são...
1: Quando deixa os três juntar, não de... Assim, baixa o campeonato, quer não ter problema, não deixa os
0: não
1: três...
0: Não deixa os três jogar
1: não
0: junto.
1: Deixa jogar junto.
0: Não deixa os três jogar junto. Os moleques são quentes. Eles pegam o tempo todo. Tem o Cassiano também, que fechou ali o nosso meia junto com o Gedeon. Cara, o nosso time ficou com um meio muito firme e sólido. É o que eu falava antes lá do jogo. Fala, cara, ó, a primeira é de... Ó, vocês pegam e dão um bote. Vocês pegam e chegam junto. Se passar daí, aí já é comigo. Aí eu resolvo o problema. É aquela história. Vocês matam. Se não conseguiu matar, você deixa que eu resolvo o problema. Então foi o jogo todo assim e o campeonato todo. Nosso meio forte, o nosso ataque também era muito bom com o Kaique, que é um deles também, dos irmãos. Nosso 10 também era muito bom, que era o Maikin, não, o Michael. Então, acabou que aonde que o nosso time tinha um ponto que era fraco, tinha outro moleque ali do lado que acabava ficando forte os dois juntos. Então, sempre que juntava um ao outro, o nosso time ficava muito forte. Não tinha um lado que a gente poderia dizer que era fraco.
1: Nossa, que legal, cara. E aí logo depois, e também você estava na competição da Copa Retiro, né,
0: Copa
1: cara?
0: Retiro.
1: Assim, qual foi, assim, que foi um cenário diferente, né? A Copa Retiro, já o time de vocês assim, já estava, a estrutura estava muito diferente daquele elenco lá. Assim, eu falo que eu vi o jogo de vocês, assim, acompanhei o jogo de vocês de lá e acompanhei o jogo de cá. Algumas peças fazem uma diferença, né, cara?
0: Faz sim, bastante diferença. É o que eu falei, cara, nome hoje em dia não
1: dá mais.
0: Não dá mais. Igual do que a pessoa já fez, se ela não vir com aquilo ali no dia a dia, mantendo, no final não vale nada. O pior que lá o nosso time era muito bom. Só que nunca ia as peças todas. Sempre ficava dois ou três ali de fora que, querendo ou não, fazia uma grande diferença no nosso time. E também. E ali tinha muito jogador bom.

0: vários aí que ganham hoje em dia um dinheiro jogando futebol. Então, é o que eu falava antes ali do jogo. Esquece o nome. Esquece que o cara já fez. Se os caras são bons, nosso time também é bom. Porque se ele fosse tão bom assim, ele não tava aqui jogando hoje. Então, aqui é 11 contra 11. Mas, querendo ou não, a qualidade que os outros times tinham acabava sobressaindo. Tanto que o São Mateus hoje, eles têm vários jogadores bons. A gente tem que falar isso, porque o time deles ali é completinho.
1: Você acha que o São Mateus hoje é o time a ser batido em Itaperuna?
0: Cara,
1: que eu assim, rapaz, eu até fazer um comentário, tendo você me responder isso aí, que eu fiquei até surpreso. Eu esperava que isso fosse levar. Eu até fiz uma brincadeira com vários amigos meus assim, antes da fila. Acho que até com você, meu, conversei no particular, que a gente conversa muito. Eu achei que eles iam levar 50 jogadores pra final, cara. Que é a categoria. Eles têm muitos jogadores, cara. Eles têm base, eles têm assim. É um trabalho maravilhoso, né? A gente tem que parabenizar o Paulo.
0: Toda
1: a estrutura é algo lindo, é até de dar orgulho o que esses caras seguram hoje dentro da Itaperuna, porque com. O Itaperuna, a gente sabe tudo o que aconteceu, não preciso nem comentar.
0: Sim.
1: Os caras têm um trabalho lindo de base, cara, e você vê que eles lançaram o jogador. O próprio Vitão me falou que eles pediram, foi o único time que pediu na época pra colocar mais VAR, porque eles queriam lançar os jogadores na Copa, e aconteceu que eles lançaram os jogadores na Copa. Então a estrutura do São Mateus é muito grande. Mas você acha que hoje eles são um time a ser batido, cara?
0: Cara, igual eu penso, Itaperuna hoje tem muitos jogadores bons. Até quem não mora ali dentro do bairro quer fazer parte ali do grupo. Porque se você vê um time bom, você não quer ficar fora daquele time.
1: Sim.
0: Se você vê um time que sempre chega, você quer ficar perto daquele time. Mas o time deles é bom, mas não é... É invencível, né? Todo time tem o seu ponto fraco, tem o seu ponto que não é muito forte. Mas o time deles é um time a ser batido hoje aí, dentro da cidade, sim.
1: E recentemente também a gente viu você, um outro elenco que eu vejo que tá crescendo muito, que eu gosto de ver, eu sou apaixonado por futebol, cara. Então eu acompanho todos os times, eu acompanho todos os campeonatos, mas que não dá pra ver em tudo. Mas tipo assim, o Guaritá também tá crescendo, cara. O Guaritá, assim, por mais que ele tá na tradição muito grande, a estrutura do Guaritá. Porque são vários componentes, né, cara? O futebol, você, mais que eu, você sabe muito bem disso, o futebol não é só talento. Ele existe por trás de um clube, por mais que seja um clube de bairro, existe uma estrutura a ser montada, né, cara? E a gente vê que o Guaritá tá crescendo muito. E assim, como é pra você? Você recentemente, a gente viu que você assinou lá. Como é pra você hoje o Guaritá, cara?
0: Cara, o Fabrício que toma, né, conta lá do time. Ele é um cara sensacional. Ele não mede forças. Ele busca jogos, ele busca jogos fora, campeonato fora. Ele, tipo assim, ele é um cara que é sensacional. Foi semana passada, a gente foi jogar um torneio em Muriaé. A gente saiu na semifinal nos pênaltis. E, tipo assim, ele é um cara que viu a van. Café da manhã ele trouxe, tipo assim,
1: olha que legal, cara.
0: É um cara que ele gosta, ele vive aquilo ali do futebol, ele chega junto, ele ajuda os meninos. Às vezes a molecada lá não tem médico ou tem alguma coisa que tem, tipo assim, que no caso precise, ele não, pode contar aqui comigo, porque igual ele fala, né, uma frase dele, isso aqui não é um time, é a família do Guaritá. Então quando eu vi aquilo ali, eu gostei muito, falei, pô, ele é um cara fera, ele é um cara que vale a pena você correr dentro de campo. E meu pensamento é esse, você tem um cara ali fora que, pô, que não mede forças pra estar junto, ajudando, é uma pessoa que dentro ali de campo o time todo vai correr por ele. Então, ele é um cara que chega junto e dá gosto você jogar pra um time assim. E fora a molecada que chega junto. Ele é aquele cara que traz a molecada, ele é um cara que chama, que você olha e fala, pô, esse cara é gente fina, dá pra você confiar nele. Então um cara que eu tenho um grande respeito, uma grande amizade também, porque eu joguei junto com ele jogava junto com o Mateusão na zaga.
1: Mateusão, cara.
0: E pra passar esses dois homens era só na bala, na porrada. Os dois era sinistro. Então é um grande ser humano, né? A gente pode se dizer.

0: Guaritá é isso. É união, é a molecada que chega junto e estão vindo fortes. O nosso time está ficando muito bom e futuramente você pode ter certeza que vai ser um time que vai estar brigando por grandes campeonatos aí.
1: Cara, antes de eu chamar mais um comercial aqui, eu queria que você me falasse, cara, que assim, eu já joguei com ele, já joguei contra. E, cara, eu tenho falado com muitas pessoas, assim, eu acho que é um dos jogadores que eu mais hoje, portanto, eu cheguei perto do presidente do Retiro e falei assim, ó, eu quero esse cara, pelo amor de Deus, você traz esse cara pro nosso time. Você quer ter um elenco forte pra próxima temporada. Sobre o Caio, cara, o Caio Martins, que eu vejo que vocês têm jogado. Cara, pra mim, hoje, dentro de Itaperuna, eu respeito a todos, acompanho todo mundo, eu sei o futebol de cada um. Mas esse rapaz, o que esse menino tem jogado essa temporada, tá fora da curva. Ele é um cara que ele aparece em todos os lados. A consistência que o Caio Martins dá hoje dentro de um jogo é fora da curva.
0: É fora do normal.
1: E como é pra você jogar ao lado dele, cara?
0: Cara, é o que eu falava lá no campeonato que a gente foi jogar em Ubar. Ele é aquele jogador que tem força física, ele é rápido, ele tem uma força física muito boa. Só que o que falta nele é o quê? Ele corre muito dos dois lados, ele se doa muito. Às vezes eu falo com ele, pô, aprende a mapear o jogo. Às vezes esse pique que você dá de um lado ao outro é o que você guarda um cadinho e você pode sair na frente arrastando. Mas ele é um moleque que eu falo, quem tem ele ali em campo, ele corre por uns 3 ou 4.
1: Rapaz,
0: ele é sinistro. O moleque marca muito, ele chega firme. Tem até gente que não gosta dele por conta disso. Por ele ser firme demais, o pessoal acha que ele é bruto, que ele só chega pra, no caso, machucar. Mas é o jogo dele, ele é firme, ele é intenso, muito bom jogador.
1: Sabe jogar com a bola no pé.
0: Sabe jogar com a bola no pé.
1: Muito bom. Pra mim, hoje, naquela cabeça de ar ali hoje, ali... ele e os que vêm depois, a gente começa a conversar. Muito bom, muito bom.
0: É muito bom jogador.
1: O futebol do Peronense, às vezes, até nosso comercial vem agora, às vezes ele não faz uma ótica em alguns atletas como era pra fazer. E ele, pra mim, hoje, todo respeito aos demais jogadores do Peron. É o Caio Martins naquela posição ali, depois vem os demais.
0: Tá,
1: não tem outro hoje. Porque quem é moleque entrega e joga de câmera fora da curva. Peruno, vou pôr mais um comercial. Segura aí, toma aquele cafezinho, toma aquela água que a gente tá tomando aqui. Volto a falar com você. Aqui o bate-bola é de verdade. Bom dia, Brasil!
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1: Esse tem o seu lugar.
2: É isso aí, Itaperunson, de volta. Gente, que alegria estar com vocês mais uma vez. E na melhor Sonética, as melhores entrevistas. Itaperuna, só pra deixar claro mais uma vez, hoje é o último dia do rodeio, tá? Lá em Pociúncula, corre pra lá, hein, gente. A emoção das arenas tá pegando fogo lá. Itaperuna, voltamos agora com a entrevista. Frente a frente com o craque, com o zagueiro fenômeno da cidade, Jardel. Jardel, cara, essa é a pergunta que eu mais mexo quando se fala de futebol com todos os atletas que vêm aqui, cara. Qual foi o melhor jogador que você jogou aqui dentro, cara?
3: Cara, da minha idade, foi o Vicente, filho do Jair.
2: É? O filho do Jair pegou?
3: É, aquele moleque no meio, era sinistro. Ele era baixinho, sempre foi, né? Pra pegar ele ali era só na bala, como o pessoal fala. Né? Ele no meio de campo era desenrolado.
2: Caraca!
3: E também eu joguei muito com as categorias mais velhas, então eu vi o pessoal e aquilo ali que foi me moldando pra mim jogar.
2: É, antigamente era muito legal isso, né, cara? A gente chegava antes dos treinos, viu o Júnior jogando.
3: O pessoal mais velho.
2: Pô, cara, é muito legal.
3: Bom. Mas de jogador assim que eu joguei junto aqui dentro foi o Vicente.
2: Caraca,
3: da minha idade.
2: Que legal, cara.
3: Ele era muito bom jogador. Até hoje o pessoal fala que ele brinca, joga, mas eu não tenho muito mais contato de ver ele assim jogando, mas antigamente ele com a bola no pé, ele era um fenômeno.
2: Qual foi o jogo que mais marcou a sua carreira, cara?
3: Cara, o jogo que mais me marcou.
2: Assim, rapaz, esse jogo teve um. Assim, eu pego vários jogadores assim que jogaram nível profissional e tal, que jogaram muitos jogos que eu. Assim, eu olhei e falei, poxa, esse é o jogo do cara, mas tipo assim, tem jogo que faz uma diferença na vida do cara, igual o Cafezinho Meio. Fala que o jogo mais que marcou ele. Eu achava que fosse aquele contra o Botafogo, do Flamengo, Buda. Não, não. É o jogo que foi aqui no estádio do. Aqui no Jair. No Jairzão aqui. Acho que ele conta que ele entrou no jogo e tal. O cara. Ele vinha. Era o primeiro jogo dele lançar e fez um gol. E foi lá, aquele jogo ali marcou minha vida. Entendeu? Então qual foi o jogo que mais marcou a sua história?
3: Cara, o jogo que me marcou foi a final do campeonato. Campeonato mineiro. Sub-17. Eles mandaram o jogo dentro da toca, que era a casa do lá dos caras e tal, do Cruzeiro. E na entrada ali o pessoal já tava jogando bomba, pedra, no nosso ônibus. Eu falei, caraca, que doideira, pessoal doido mesmo. A gente entrou, era paz ameaçando a torcida deles.
2: Caraca.
3: E no início ali eu fiz um gol, né? De tal, de cabeça. E a gente foi indo, e no finalzinho saiu dois deles contra mim, no ataque deles. Eu tive que matar a jogada, aí fui também expulso. Aí era paz me jogando pedra, garrafa.
2: Caraca!
3: Mas graças a Deus a gente saiu de lá campeão. Então esse aí foi um jogo que me marcou bastante pelo jeito que foi o jogo, desde quando a gente saiu até chegar lá. Então até o jogo mesmo foi uma sensação muito boa. Então esse aí foi um jogo que mais me marcou dentro do futebol.
2: Caraca, cara. E você ficou quantos anos no Atlético, mais ou menos aí?
3: Sete, oito anos no Atlético.
2: É?
3: Bastante tempo, desde o sub-13 e
2: o sub-20. Eu não sei se vocês regulam a idade próxima, mas você chegou a jogar quanto o David? Quando o David tava no...
3: O David, ele é 2000, né?
2: Então, categoria um pouco diferente, né?
3: Ele é um ano mais novo do que eu. Mas jogar contra lá a gente nunca chegou a jogar. Ele jogou contra o Leozinho do São Mateus.
4: É.
3: Você conhece? É. Então, contra ele eu nunca cheguei a. Lá não, mas aqui dentro, fora de lá, a gente já se pegou bastante aí jogando contra.
2: E hoje, cara, aqui dentro hoje, quem você acha que hoje, na sua opinião, que é o melhor atleta em atividade da Itaperuna, cara?
3: Cara, o melhor atleta hoje em atividade, pessoal, o que eu vi jogando antes de eu voltar pra cá foi o Didi, do São Mateus. Aquele moleque tem um pulmão, ele e o Caio, os dois, se botar taratara ali, os dois são muito bons, é de briga pra lá, os dois são muito bons. Tanto o Didi, tanto o Caio. Só que o Didi treina mais, né? O Didi vive disso, então ele tá um pouquinho à frente, mas ele e o Caio, se o Caio pegar firme mesmo, consegue chegar no mesmo nível ali que o Didi tá.
2: Já pensou um time com os dois juntos, hein?
3: Nossa Senhora. Acabava com tudo.
2: Ai, ai, cara. E você como zagueiro, cara, aí já vai ter outra pergunta nas nossas perguntas finais. Você é um zagueiro muito forte, eu mesmo já tive tivemos um debate, nossa, dentro de campo horrível.
3: É, furado.
2: Tá, como é que joga no homem dele, gente? É? Ai, eu jogo semana toda, ó, pré-jogo, todo mundo falando, ó, cuidado com o Jardel, tá? Quando eu olhei, assim, eu tinha visto muito foto sua, quando eu vi isso, eu falei, Jesus amado, olha o tamanho do homem. Mas, qual foi o cara, mais difícil que você falou assim, esse cara é muito difícil de marcar, cara, aqui dentro, Itaperuna?
3: Cara,
2: você fala assim, rapaz, e esse cara é um cara assim, é tipo um Brasil e Noruega, onde o Gabriel teve que ter um contratempo a mais contra o Hart, e os dois minutos de falha dele foram os dois gols do cara. Você fala assim, eu não posso pensar um minuto que esse cara aqui vai decidir um jogo.
3: Cara, foi o Andinho, o meia. Que moleque é sinistro demais, cara. Eu batia nele, ele é forte. Eu chegava firme, ele dava o tapa. Eu falei, que eu vou arrumar com esse moleque, gente? Ele jogando bola, que moleque, ele é um fenômeno. É, tanto que eu pensava, pô, antes da bola chegar nele, eu já vou encostar. Ele dava uma ameaçada que ia, corria no fundo.
2: Muito caralho.
3: A bola que eu achava que ele ia no fundo, ele dominava. Então, tipo assim, é um jogador que, pra marcar, tem que bater muito.
2: E ele ficou muito forte, né, cara?
3: Ficou.
2: Não sei se você lembra aí no ouvido, que eu falo até com as pessoas. Eu estudei, a gente é da mesma época, do Buarque, né? Ele era bem mais novo, sim, ele é bem mais novo. Mas ele é pequenininho, ele cresceu,
3: cresceu bastante.
2: Ficou forte, evoluiu muito, cara. Chegou nele o que faltava no passado, cara. Que ele,
3: a força física.
2: Força física é difícil, tá?
3: É, ele é muito difícil. E ele é muito bom jogador, cara. Ele tanto é fisicamente, é mentalmente, com a bola ali no pé. Ele é um jogador que se você der a mole, ele resolve o jogo. Se você deixar ele pensar um cadinho, só na bala mesmo. Não para mais, não. Não consegue achar, não.
2: Jardel, em nossas considerações finais, cara, qual o conselho que você deixa pra um jovem, cara, assim, que sonha em ingressar no futebol, assim, porque futebol aí traz um algo muito emocionante. Tem aqueles que se tornam profissionais, tem aqueles que têm brilhado muito no amador, e o amador, gente, é um algo muito lindo, cada dia tem crescido muito na nossa região, né, cara?
3: Bastante.
2: Assim, é um algo de dar muito, até muito orgulho. Assim, tem pessoas que não foram engraçadas, tem pessoas que não foram profissionais. Nem tiveram em bases de clube, sim, como você teve. Mas despontam tanto nos amadores que eu falo assim, caraca, que legal, cara. Assim, doideira,
3: sim,
2: né? Aí, você quer ver um jogador? Foi até o grande organizador lá da Copa, lá, que é meu parceirão, um abraço pra você, tá de lei. O de lei mesmo, ele nunca chegou a estar num clube profissional, mas olha que
3: fenômeno.
2: Olha que lenda. Ali é lenda, mano. Ali dentro de campos pode parar. É, não deixa pensar, não, que você vai passar tá aqui.
3: Dile é muito bom jogador mesmo. Cara, futebol é igual eu penso. Hoje em dia, o mundo tá totalmente diferente. Às vezes, essa rapaziada nova vê os caras lá jogando bola profissionalmente e pensa, poxa, eu não vou chegar. Tanto que hoje o meu filho treina, eu falo pra ele o que meu pai me falava. Falei, olha, se você quer, você corre. Se você quer, você treina, se dedica, porque eu não posso querer por você. Você tem que querer ser jogador, se você quer, você corre atrás. É claro, eu vou estar ali perto, orientando. Às vezes o que falta também, que eu penso hoje em dia, é os pais que estão mais próximos, saber o que a criança pensa.

ajudar, né? Então, igual eu penso também, não adianta nada o moleque tá lá, treina todo dia, se dedica e não tem ninguém próximo

0: pessoa que ela treina, se dedica, e Deus, né, cara? Deus abre as portas quando no caso tem que ser, Deus vai abrir as portas, igual no meu caso. Eu era novo, nem pensava ainda que eu ia ser jogador, se eu ia mais. Aí, do nada, eu em casa, chegou a notícia que o cara tinha me visto jogando e queria que eu fosse pra lá fazer um teste.
1: Foi alguma peneira, cara? Como é que foi?
0: Então, a gente foi jogar a Copa Cell, que eles falam, que é em Ubá. E o Atlético tava. Aí a gente saiu foi na semifinal, aí eu chegando aqui, o cara já me ligou, falou, olha, esse zagueirão, ele é alto, ele é forte, tem como ele vir pra cá fazer um teste? Aí o pessoal daqui, olha, tem essa tal situação, você quer ir pra lá, você quer fazer teste? Quero, fui com a cara e a coragem, passei.
1: Rapaz, aqui eu destaco muito nesses momentos.
0: Destaca, bastante.
1: Igual, eu não sei se esse menino foi embora aqui, até fechou nosso programa, o do Surubira, acho que é Thales, cara, é um alto... Tem um prende o cabelinho, rapaz, que zagueiro, cara. Toda. Eu ficava olhando que mais alto, rapaz, que doideira, cara. Destaca muito,
0: destaca,
1: né?
0: Destaca bastante. Pra zagueiro ali, o porte físico ajuda muito, porque você vai pegar tanto centroavante forte e centroavante baixo e rápido. Então, se você já tiver um porte físico bom, você pode acabar saindo na frente. Então, isso fora consta muito. Ajuda bastante.
1: Nossa, top. Gente, quero fazer os agradecimentos. Jardel, que Deus te abençoe, tá, cara?
0: Muito obrigado pela oportunidade de estar aqui
1: entrevista.
0: Hoje.
1: Gente, pra quem quer assistir essa entrevista, depois, no meio da semana, vai estar no YouTube. E os melhores momentos, vou postar no meu Instagram, @irlanlasta. Não tem outro, tá? Se aparecer outro, é cheio. Vocês podem até denunciar, tá? Brincadeira. Gente, muito obrigado, Jardel. Deus abençoe
0: sua vida. Quero
1: agradecer as participações aqui que mandaram. Marcelo Lima, Maria Eduarda Seabe, minha mãe, Ireni, que mandou um parabéns pro meu pai, foi aniversário essa semana, tá? Eliúz também, vai ser geral ligado. Tem mais quem tá mandando aqui? Graça e Paz, Irlan, Equipe 64, Parece Craque, Jardel. Bom demais essa entrevista, que nos traz tantas informações e história dos nossos craques, do nosso futebol de Itaperuna. E hoje um jovem exemplo de vencedor que faz. Deus abençoe e pelo seu programa. Regina Helena, aquele abraço, dona Regina, muito obrigado. Itaperuna, você sabe, o canal da emoção é aqui. Próximo sábado vamos estar frente a frente com o Luciano, ele mesmo, que é um ídolo do futebol, vai estar aqui, jogou com o Zidane, jogou com quase com os maiores futebol jogadores do mundo, vai estar frente a frente com a gente, diretamente exclusivo. Te aguardo, até lá.

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Muito bem, meus amados, mais uma vez com muita alegria, fé e esperança. Estamos entrando no celular pelas ondas sonoras da 104 Novo Som.9. Programa Ecos do Calvário vai ter uma mudança a partir do próximo sábado, devido à programação eleitoral da lei, a lei eleitoral, certo? Nós estamos conversando aqui que o programa Ecos do Calvário deve começar no próximo sábado, de 1 às 3, porque este sábado, dentro do meu horário, entra o programa, né, da lei eleitoral, ok? Que vai ser de 12h a 13h. Então, de 12h a 13h50. Então, no próximo sábado, meu programa, para a glória do Senhor, não vai sair do ar. Entraremos às 13h até às 15h. No próximo sábado, ok? Fica comigo! Glória seja dada ao nome do Senhor. Programa Ecos do Calvário. Olha só que hino lindo, olha. É o hino da nossa APA. 192. Coisa linda. Deus abençoe você, sua família. Fica comigo até as 13h10. Mensagens da palavra de Deus para nós.

Agora é a hora da oração. Você pode orar por mim e orar por você. Orar é aproximar de Deus. Orar é amar a Deus e querer falar com Ele. Orar é comunicação com Deus, é criar crédito no céu. Para quando o mau tempo vir sobre a nossa vida, tenhamos a socorro em tempo oportuno, como diz a Bíblia. Mas se você não ora, meu irmão, o problema não é meu, não. Estou incentivando a você. O próprio Deus incentiva o homem a orar. Buscai e me acharei. Todo aquele que pede, Jesus diz, recebe. Que pede?

sede. Todo aquele que busca, encontra. Você não busca. Todo aquele que bate, a porta se abre. Você não bate, quer bênção. Hã? Quer vitória? Então você deve orar por mim e eu devo orar por você. Grandioso Deus, querido Pai que está no céu, quero te agradecer por mais essa oportunidade de estarmos aqui. Obrigado por esse presente, que é um dia lindo, fresquinho, gostoso, que o Senhor tem nos proporcionado. Te agradeço de coração. Desde o momento que eu passei a ser gerado no ventre da minha mãe até o dia de hoje, eu te agradeço por tudo que fizeste por mim, por aquilo que irás fazer ainda aqui na terra e na eternidade. Não que eu não mereço. A misericórdia do Senhor, diz a Bíblia, é a causa de não sermos consumidos. E aqui estou, com muita fé, esperança, confiança em ti. Abençoe Lucas, Aline, seu filhinho, a minha esposa do meu lado, a todos quantos nos ouvindo, que a tua bênção chegue a esse lar. Depressão, angústia, tristeza, dor, medo, desespero, saia deste lar. Que esse lar receba a bênção do Senhor. Dá-nos vitória, Senhor, em todo sentido da minha vida e da nossa vida. Eu preciso de ti hoje, amanhã, preciso de ti após a morte. O Senhor morreu para me salvar e ressuscitou para me justificar. Eu confesso Jesus Cristo, meu único, suficiente, bastante Salvador. Deus abençoe, dá-nos uma semana de vitória, um programa abençoado, tudo aqui para a tua glória e para a tua honra. Em nome de Jesus, o único mediador entre Deus e os homens. Amém e amém.

0: Muito bem, meus amores, são 11:21, é o meu, o seu, o nosso programa, o programa Ecos do Calvário. Temos notícia para você, temos a mensagem da palavra de Deus para mim, para você, para nós. Então, devido ao horário eleitoral, né? Dia 29/8 agora começa, né? O horário eleitoral, não é? Isso. É 29, começa. O nosso programa, a partir de sábado, será de 1 às 3 da tarde. Ok? Então repete pra mim, meu amor.
1: É, devido ao horário eleitoral, né? A partir do dia 29/8 até o dia 26/9, excepcionalmente, o nosso programa irá ao ar das 13 às 15 horas. E voltaremos à normalidade no dia 3/9. Certo?
0: Muito bem.
1: Do 10, 3 do 10.
0: E terá prêmio de dinheiro, terá prêmio de pizza, quem acertar a pergunta, né? No próximo sábado eu faço a pergunta. 1, 2, 3, eu tenho que falar, assim, senão o pessoal me deixa sem dinheiro nenhum. Eu entro no Google, né? E responde, aí fica difícil. Então vamos então aqui, o que vem pra nós aí, meu amor?
1: Vamos falar da programação da igreja, né? Amanhã, né?
0: Sim.
1: Amanhã nós temos a partir das 8 horas até as 8:30 o café da manhã. E em seguida nós temos a nossa lição, que amanhã será a lição de número 8, que estará falando sobre o tema, a importância e o poder da intercessão, que está na nossa revista, né, desse trimestre, o Ministério da Oração, cujo pastor, autor é o pastor Jarmuth Jordão. E à noite nós temos o grande culto de louvor e adoração. Na segunda-feira, o nosso culto de circo de oração. E vem aí a nossa festa, né?
0: Exatamente.
1: A nossa festa que será do dia 4, 5 e 6 de setembro.
0: A vinheta da festa para nós.

0: Eita, Glória! 11h23, certinho, então?
1: Certo.
0: Tem pedido aí chegando aí, né? Depois nós vamos.
1: Atender.
0: Isso, tem
1: pedido. Tem alô, tem pedido.
0: Tem pedido, tem alô, tem tudo aqui na 104 Novo Som, programa Egos do Calvário. Então vamos mais um comercial, a gente já fica livre desse bloco, dos comerciais, né? Que me ajudam a manter o programa, Lucas. E voltamos então, logo depois do comercial, com hinos lindos pra você, mensagem da palavra. Então, ok? Vamos lá então?
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2: Muito bem, meus irmãos, são pontualmente 11:31, repetindo para você então que devido ao horário eleitoral, né, gratuito, que é pela lei. Depois não procurar o número da lei, tá? A lei, tá? A partir do dia 26, próximo sábado, o programa Ecos do Calvário vai iniciar às 13, às 15. Vai ter sorteio de prêmio, sorteio de pizza, anunciando aí quem você puder anunciar, ok? E voltaremos, né? Só no dia, depois do dia 3. No dia 3 de volta por causa do horário eleitoral, ok? Porque vai entrar dentro do meu horário aqui na 104. Vamos lá então? Sim, vamos lá. Pode ser esse aqui, ó.
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2: Muito bem, então vamos agora, tem gente pedindo hino, tem hino.
3: É, vamos mandar um louvor aqui para os ouvintes da 104, sim, também para Maria Eunice Irani, né, que pediram um alô e um louvor, e também para Raquel de Lima, que não podemos atender no sábado passado. Nós vamos ouvir com Nívia Soares, Que Se Abra os Céus.
2: Enquanto o Lucas acha ali o hino, a Aline vai procurar aquele para mim, Aline, das sete igrejas do Apocalipse, que hoje entraremos numa série de mensagens sobre as sete igrejas do Apocalipse, ok? Fizemos a introdução no capítulo 1 do Apocalipse, agora vamos para as sete igrejas do Apocalipse. Vai ser bênção. Abra o seu coração. Sinta a doce presença de Deus. Jesus está vivo. Hoje eu levantei, primeira coisa, falar com Ele.

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0: Muito bem, meus amados, são pontualmente 11:39. 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Prossegue o programa Ecos do Cavalo. Então, a partir do próximo sábado, já é o próximo sábado, né, Lucas? Nosso programa será de 13 às 15. Será sorteio de prêmio, será sorteio de pizza, de dinheiro, de roupa, tá? Fica ligadinho comigo. A pergunta eu faço e conto. 1, 2, 3. No 3 você tem que estar respondendo. Não vou deixar você entrar no Instagram para buscar tudo lá no Google. Enfim, no Google, né? Bom, é, então, a lei é... A lei de a propaganda eleitoral gratuita, né, Lucas? É 9.504/1997. 1997. Tá? Repete a lei aí.
1: É lei 9.504/1997. É a lei eleitoral, né? Para propaganda gratuita no rádio, na televisão, né?
0: Muito bem. Prossegue o programa Ecos do Calvário.
1: É, quero mandar aqui um alô para a missionária Isa, para a missionária Beth e a missionária Maria Helena. E todos que estão nos ouvindo. Qual louvor que você tem para nós, Lucas? Você tem quem é esse? Com Juliano de Souza. Quem é esse? Uhum. Nós vamos ouvir um louvor com Juliane Souza, quem é esse? E vai para todos que estão nos ouvindo e para todos os aniversariantes do mês de agosto.
0: Muito bem, segura o louvor um pouquinho, Lucas, porque temos Salão Vitória.
1: 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Vamos ao louvor?
0: Muito bem, 11:42, abre o seu coração, Jesus te ama e quer te salvar, não morra perdido, não viva aí sem Cristo, adore-o, serve-o, Jesus te ama. Qual o nome do louvor, Lucas?
1: Quem é esse?
0: Quem é esse? Que lindo louvor.

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1: Vamos agora à mensagem da Palavra de Deus para mim, para você e para nós, com Sônia Maria Moreira Pacheco.
2: Continuando, né, a série sobre os milagres de Jesus na Bíblia. Hoje vamos falar de um milagre que está no Evangelho de João, capítulo 5, do versículo 1 ao 15. A cura de um paralítico de Betesda. A palavra Betesda significa casa de misericórdia. E este foi o lugar onde Jesus curou um homem doente há 38 anos. Vamos ler aqui. Diz assim a palavra do Senhor: depois disso havia uma festa entre os judeus e Jesus subiu a Jerusalém. Ora, em Jerusalém, há próximo à Porta das Ovelhas, um tanque, chamado em hebreu Betesda, o qual tem 5 alpendres. Nestes jazia grande multidão de enfermos, cegos, coxos e paralíticos, esperando o movimento das águas. Porquanto um anjo descia em certo tempo ao tanque e agitava a água. E o primeiro que ali descia, depois do movimento da água, sarava de qualquer enfermidade que tivesse. E estava ali um homem que havia 38 anos e se achava enfermo. E Jesus, vendo este deitado e sabendo que estava neste estado havia muito tempo, disse-lhe: queres ficar são? O enfermo respondeu-lhe: Senhor, não tenho homem algum que, quando a água é agitada, me coloque no tanque, mas enquanto eu vou, desce outro antes de mim. Jesus disse-lhe: levanta-te, toma tua cama e anda. Logo aquele homem ficou são e tomou a sua cama e partiu. E aquele dia era sábado. Então os judeus disseram àquele que tinha sido curado: é sábado, não te é lícito levar a cama. Ele respondeu-lhes: aquele que me curou, ele próprio disse: toma a tua cama e anda. Perguntaram-lhe, pois: quem é o homem que te disse: toma a tua cama e anda? E o que fora curado não sabia quem era, porque Jesus se havia retirado, em razão de naquele lugar haver grande multidão. Depois, Jesus encontrou-o no templo e disse-lhe: eis que já estás são, não peques mais para que te não suceda alguma coisa pior. E aquele homem foi e anunciou aos judeus que Jesus era o que o curara. Muitas pessoas esperavam por um milagre na água do tanque, mas Jesus curou o paralítico apenas com suas palavras. O poder não estava no tanque de Betesda, mas estava em Deus. Esse tanque tinha 5 entradas em volta, onde ficavam ali grande número de pessoas doentes e inválidas, como vimos, cegos, mancos e paralíticos. Eles esperavam o movimento das águas, que de vez em quando descia um anjo do Senhor e agitava as águas. E o primeiro que entrasse no tanque, depois de agitadas as águas, era curado de qualquer doença que tivesse. João 5, 2 ao 4. Esse lugar seria um lugar da graça de Deus, que mostrava favor ao povo, dando essa virtude através das águas. ou um lugar onde Jesus mostra que ele próprio era a fonte de cura e misericórdia para todo aquele que nele cresce. Esse tanque provavelmente era usado para nado, mergulhos ou banhos, mas tornou-se famoso pela crença que, ocasionalmente, um anjo agitava

fechava as águas. E quando isso acontecia, a primeira pessoa que entrasse era curada. Por causa desses milagres, muitos doentes ficavam junto ao tanque.

eram reservatórios, muitas das vezes cavados numa rocha, que recolhiam a água da chuva para o consumo humano e outros fins. A água era um recurso valioso e precioso no ambiente árido do Oriente Médio. Esses tanques geralmente eram fundos o bastante para se nadar. A porta das ovelhas ficava a norte do templo. Alguns estudiosos consideram que haviam duas piscinas nas proximidades do templo. Um tanque superior, segundo Reis 18:17, no lado oriente, e outro mais a oeste. Uma piscina seria o tanque de Betesda e a outra o tanque de Siloé, junto ao jardim, Neemias 3:15. Ambas estariam ligadas a uma fonte de água intermitente que alimentava reservatórios artificiais. Não se sabe muito acerca desse homem paralítico, nem mesmo qual é o seu nome. A Bíblia diz apenas que era um homem enfermo que sofria há 38 anos. Não se sabe também que doença ele tinha, mas geralmente é considerado como paralítico, porque não conseguia se mover sem ajuda e também ficava ali deitado num leito. Esse homem não teve muitas oportunidades até ali. Provavelmente, quando a água era agitada, ele não tinha ninguém que o colocasse no tanque e sozinho nunca conseguiria ser o primeiro a entrar. Este homem não tinha capacidade física para fazer quase nada. Talvez já até tivesse tentado alguma alternativa, mas agora vivia ali parado e doente. Quem sabe já tivesse se conformado com essa situação, depois de quase 4 décadas sem que pudesse ver alguma melhora. Provavelmente, ali paralisado, aquele homem não tivesse ainda ouvido falar sobre Jesus e por isso ainda nem cresce nele. Sua mente estava fixada nas inúmeras vezes que fracassara na tentativa de alcançar a cura. Você quer ser curado? Quando Jesus lhe perguntou se queria ser curado, o paralítico explicou a sua situação. Ele era uma vítima paralisada dentro de seus limites, dentro da sua própria vida. Assim também, muitos de nós podemos estar parados, emocional, profissional e até espiritualmente. Lamentamos não receber ajudas e até justificamos os nossos sentimentos por falhas alheias. Mas essa não é a pergunta de Jesus. Você quer a cura? Aquele homem não estava atento à possibilidade de mudança, mas estava focado na sua solidão e sofrimento. O seu passado estava presente demais para deixá-lo ir. Muitas pessoas arranjam desculpas para não saírem da sua condição e acabam por rejeitarem a cura com medo de se desiludirem novamente. Jesus Cristo provou ter o poder para restaurar a saúde daquele paralítico. Sem nada fazer para merecer, ele recebeu a misericórdia de Deus. Cristo graciosamente transformou aquela vida. O paralítico ficou curado e saiu andando. Não esperava que somente uma palavra, tal milagre, pudesse acontecer. Mas assim Deus faz. Mais tarde, Jesus o encontrou no templo e disse-lhe: olhe, você foi curado. Não peques mais para que não lhe aconteça coisa pior. Mas o que poderia ser pior que ficar doente e vegetando durante 38 anos? Jesus deixou bem claro que existe coisa pior, muito mais severa que isso. As consequências de uma vida no pecado são graves e é o alerta para todos nós. Além das bênçãos materiais e cura física, precisamos nos agarrar à cura espiritual, pois o destino eterno daqueles que permanecem em pecado

longe da salvação em Jesus Cristo, será muito mais terrível. Jesus mostrou que podia oferecer cura a qualquer um, em qualquer tempo. Ele faz isso em nossas vidas. Ele salva do pecado e nos promete vitória sobre o impossível, a morte. Todos estamos condenados a ela, com os dias contados, mas Jesus concede vida eterna aos que ouvem, creem e obedecem a sua palavra. Os doentes de Betesda parecem ser um retrato da humanidade hoje. Enferma, debilitada, vulnerável, desacreditada e iludida em diversas crenças, buscando a sua maneira a resposta para a sua aflição. Mas Jesus, somente Ele, tem as palavras de salvação, cura, restauração e vida plena para o homem. Seja qual for a sua enfermidade, espiritual, física ou emocional, Jesus pode te curar imediatamente. Basta crer na sua palavra. Amém?

0: Muito bem, ouvimos essa linda mensagem da palavra de Deus para você, para mim, para nós, né? Sobre a cura desse paralítico, 38 anos, não pediu, o amor de Cristo, o amor em Jesus, ofereceu, quer ser curado. Você pensou se ele pedisse então? Olha só, Jesus oferece, quem ama se oferece, Jesus ofereceu ele, quer ser curado? Senhor, ninguém me coloca no tanque. Muita gente, quando eu vou, desce o outro antes de mim. Jesus diz, toma tua cama, levanta e anda. E na mesma hora a cura foi efetuada. E Jesus salientou ele dizendo, olha, não peques mais. Para que coisas piores não te sucedam. O pecado traz enfermidade. O pecado traz a ira de Deus sobre o homem, no corpo físico. E condenando a alma. Mas Jesus chama. Ele quer te dar a cura do corpo e que quer te dar a cura da alma e o livramento da condenação eterna. Vamos aos comerciais da rádio e já voltamos logo em seguida. Fica comigo, porque eu estou contigo.
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0: horas e 11 minutos. Você acabou de ouvir a programação da rádio, ok? Glória seja dada ao nome de Jesus. O pessoal fica me ajudando, graças a Deus, né? 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Hã? 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A manter o programa no ar, porque tudo tem comercial, meu amado. Você vai na televisão, tem comercial. Você vai pro YouTube, tem comercial. E vamos que vamos, que são pontualmente 11 e 12 amanhã. O que tem lá?
1: Amanhã nós temos a nossa Escola Bíblica Dominical, né? A partir de 8:30 da manhã.
0: Sim.
1: Até as 9, com o café da manhã.
0: Gratuito, ninguém paga nada.
1: Isso. E um cafezinho ali pra você antes da lição, né? Porque de 9 às 11 nós temos a lição. E amanhã é a nossa lição de número 8, que vai estar falando o tema A Importância e o Poder da Intercessão. É da nossa revista do trimestre, O Ministério da Oração. É tudo sobre oração.
0: Então nós temos ali uma hora e meia de estudo. Isso. Sem cansar os ouvintes. Porque
1: participativo, né?
0: Participativo, né?
1: Muito bom. Então você não pode perder, né? A EDB, né? E à noite nós temos o nosso grande culto de louvor e adoração. Na segunda-feira, nosso culto de circo de oração. Você que precisa de oração e você também que não precisa, vai ali para nós orarmos para quem precisa, né? E também vem aí a nossa festa, né? Festividade da nossa igreja, da ADEC, Assembleia de Deus Ecos do Calvário, dia 4, 5 e 6 de setembro.
0: Ouça a vinheta, ó. A vinheta tá na agulha aqui, na 104 Novo Som FM. Tá na agulha, ó.
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0: E a banda Kadosh estará conosco também no sábado, quando o pastor Gil estará pregando. Irariano lê a Bíblia para forjar a imigração e acaba convertido. Mostrou ela, ele falando, a Bíblia mostrou o meu pecado.
1: Iraniano, né? Cyrus, nasceu uma família islâmica devota no Irã. Ainda criança, ele não se sentiu satisfeito com a imagem de Deus pregada pelo Islã.
0: Sim.
1: Enquanto ele crescia, ele buscou a verdade em outras religiões, na filosofia, na educação e no sucesso. Ele estava procurando o verdadeiro Deus, contou ele.
0: E achou na Bíblia, né?
1: E quando ele passou a ler a Bíblia, os vícios dele desapareceram. E em poucos instantes, né, ele deliberadamente arrancou o pecado de si mesmo. As escrituras transformaram o homem de forma radical. Ele disse, né, quando me pressionava a dizer as coisas feias que eu costumava dizer, vinha versículos da Bíblia no lugar, disse
0: ele. Eita, Glória, aquele estudo que você ministrou sobre as 10 boas razões
1: para ler a palavra do Senhor.
0: Exatamente. Então agora, homem liberto do vício de 30 anos em crack, após sua esposa lutar em oração e jejum, Jesus liberta, Jesus salva.
1: Ele disse, né, que ficava esperando chegar do trabalho todos os dias para cá, chegava em casa viciado com crack. Eduardo Gould, né, durante anos, né, entrou e saiu da prisão. Ele disse que estava sem esperança, sem sonhos, sem aspirações, sem objetivo. e acordava todos os dias, isso é a esposa dele dizendo, né, arrependendo do dia anterior. Ao longo de 30 anos, enquanto o marido enfrentava o vício, a sua esposa continuou orando e passou também a jejuar para que Deus o libertasse.
0: Essa mulher foi uma guerreira,
1: hein? E ele diz: cada dia em que consigo viver uma vida produtiva, respeitosa, confiável e íntegra, é como um presente para mim. Ele testemunhou, né? E disse: se um membro de sua família está passando por dificuldades, acredite que Deus pode fazer o mesmo. O Senhor tem um plano maior. Não podemos desistir antes do milagre.
0: Para isso se manifestou o Filho de Deus, para desfazer as obras do diabo no homem. Agora a igreja vai inaugurar mega templo para 12 mil pessoas. Sabe aonde? Aqui, no Espírito Santo, onde meu sobrinho é policial lá. Sim, vai lá.
1: É, a inauguração será agora dia 23 de agosto e 24 de... entre 23 de agosto e 24 de setembro.
0: Que legal.
1: É a Assembleia de Deus, Fonte de Vida, né? Vai inaugurar no Espírito Santo um novo complexo religioso projetado para receber 12 mil pessoas simultaneamente.
0: É bênção de Deus. A igreja não para a sua marcha, né? Venha para Cristo. Faz parte da família de Deus, que é a igreja, aceitando Jesus como Salvador, passando pelo batismo, membrando numa igreja. Você entenderá a palavra de Deus, né? E será salvo. Vai viver aqui na terra dos viventes como um salvo, esperando Jesus voltar e se partir seguro em Cristo.
1: É lindo esse templo, eu vi a foto, né?
0: Da, maravilha.
1: Do templo, é uma coisa muito linda, e vai ter ali muitos representantes, né? Da, muitos participantes, né? Da música gospel, vai ser uma benção.
0: Exatamente, então a partir do próximo sábado, nosso programa vai mudar o horário devido ao horário eleitoral gratuito pela rádio e televisão.
1: Isso. A partir do dia 29 do 8 até o dia 29 do 9, excepcionalmente, nosso programa irá ao ar das 13 horas até as 15 horas. E voltaremos à normalidade no dia 3 do 10.
0: Muito bem, escolha o seu candidato, não precisa brigar, não precisa de... Não, escolha o seu candidato, vote para você ter ali, né, o título de eleitor em dia, né, aquele recibozinho. Né? Como é que a pessoa pega
1: confirmação,
0: comprovante que você votou, porque se você não votar, vai dar problema na viagem, outras coisas mais, vai implicar a sua viagem para o exterior, enfim, outras coisas mais. Então vote, escolha o seu candidato. Não precisa brigar com ninguém, tá? Não quero briga, não quero briga nessa eleição, não quero é paz. Eita, glória. Vamos lá, então?
1: É, vamos um louvor aqui. Nós vamos atender a Cidinha Araújo, né? Que oferece para o seu filho Grauber, para Rita Cabral, Cristina Boechat, José Adilto Boechat, para todos os ouvintes, todos da rádio, para o pastor Lino,
0: obrigado.
1: Para mim. Obrigado, irmã Cidinha. Nós vamos ouvir.

0: Maria Marçal, Uma Coisa Nova.
1: 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Jesus está vivo. Hoje eu levantei, né, e falei com ele.

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1: Muito bem, meus amados irmãos, são 12:31, programa Ecos do Calvário. Então você já está ciente, né? Que no próximo sábado eu preciso da sua audiência. E outra coisa, você vai ganhar prêmios. Eu faço a pergunta, quanto 1, 2, 3, você pode ganhar uma pizza na Supimpa, você pode ganhar dinheiro, lá no seu Silvio Santo, não. Mas quer acertar a pergunta? Vai ganhar dinheiro. Eu conto 1, 2, 3. 1, 2, 3. No 3, meu irmão, ó, você tem que estar respondendo, né? Então, o nosso programa vai ter uma alteração devido ao horário gratuito, propaganda, né? Política eleitoral. Gratuita, lei federal, rádio e televisão. Todos os meios de comunicação têm, lei, né? A lei
2: 9.504 de 1997.
1: Exatamente.
2: Devido a esse horário eleitoral, nosso programa, a partir do próximo sábado, será exibido, irá ao ar das 13 horas às 15 horas. Voltando no horário normal, dia 3 do 10.
1: Sim, prossegue o programa Ecos do Calvário. Vamos então agora?
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1: Muito bem. Vamos agora esse lindo louvor.
2: Vamos ouvir mais um louvor aqui. Nós vamos atender aqui o pessoal lá da SEAB, né? Que está
1: muita
2: ligadinho
1: gente pedindo,
2: com o programa.
1: Exatamente.
2: A Eliude Macedo da Silva, o Marcelo Lima e Maria Eduarda, lá da SEAB, que está nos ouvindo. E também para todos os ouvintes.
1: E a irmã Maria Aparecida, não pode esquecer dela, ela é guerreira.
2: Sim, o pessoal lá da Assembleia de Deus, Ecos do Calvário.
1: Levamos ceia para ela ontem.
2: Vamos mandar esse louvor também para a irmã Maria Aparecida, né? Cramo Jesus com Paulo César Baruch.
1: 12:33.

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0: Muito bem, meus amados irmãos, Lucas na técnica, e eu estou aqui, né? Exatamente isso. Vamos aqui, peraí. Eu sei disso já há muito tempo. Vamos ver aqui. Isso. Muito bem. Então vamos agora à mensagem da palavra de Deus sobre, né, as sete igrejas do Apocalipse, começando aqui sobre a primeira igreja, né? Carta às sete igrejas da Ásia, a primeira carta à igreja de Éfeso.
1: A cidade de Éfeso fica perto, é um porto marítimo mais importante e principal centro cultural, comercial e religioso da Ásia Menor. Era famosa por seu templo, a Artemis, suas práticas supersticiosas e magia. Não fica claro quem eram os Nicolaitas, nem quais eram as suas práticas. Esse termo pode ser um trocadilho com as palavras gregas Nikao e Laos, conquistadores de pessoas ou subjugadores de povos, e talvez enfatize o caráter autoritário deste grupo.
0: Capítulo 2 de Apocalipse. Escreve ao anjo da igreja que está em Éfeso. Isto diz aquele que tem a sua destra, na sua destra, sete estrelas, e que anda no meio dos sete castiçais de ouro.
1: Eu sei as tuas obras e o teu trabalho e a tua paciência, e que não podes sofrer os maus, e pusestes à prova os que

0: dizem ser apóstolos e o não são, e tu os achastes mentirosos.
1: E sofrestes, e tens paciência, e trabalhaste pelo meu nome, e não te cansaste.
0: Tenho, porém, contra ti que deixaste o teu primeiro amor.
1: Lembra-te, pois, de onde caíste, e arrepende-te, e pratica as primeiras obras. Quando não, brevemente, a ti virei, e tirarei do teu lugar o teu castiçal, se não te arrependeres.
0: Tens, porém, isto, que aborreces as obras dos nicolaítas, os quais eu também aborreço.
1: Quem tem ouvido, ouça o que o Espírito diz às igrejas. Ao que vencer, dar-lhe-ei de comer da árvore da vida que está no meio do paraíso de Deus. Vemos aqui a primeira carta, né? Jesus, através de João, escrevendo, né? Palavras de Jesus escritas por João, o apóstolo do amor. João escreveu 5 livros, 3 cartas, o Evangelho e o Apocalipse. Era considerado o apóstolo do amor. Era o mais próximo de Cristo. Jesus chamou os 12, tá? 3 deles eram mais próximos a Jesus: Pedro, Tiago e João. E João, entre os 3, era o mais próximo a Jesus. E a palavra do Senhor diz que João recebeu as revelações do Apocalipse quando estava na ilha de Patmos, lá na Ásia Menor, ali isolado para ser morto. E Deus guardou o corpo do seu servo, e em espírito ele subiu aos céus, e lá escreveu o Apocalipse. Glória seja dada ao nome do Senhor. Essas igrejas que eu vou falar a cada sábado, fala sobre... Hoje elas estão em ruínas, o templo, mas ela tem uma aplicação para as igrejas atuais. A igreja de Cristo são milhões, de milhões, de milhares, incontáveis na face da terra, os salvos e os que já partiram para a eternidade, salvos durante esses 2000... Nós estamos em 2026, né? 2026 anos. Já pensou? Milhões e milhões de milhões, como a areia no mar, como as estrelas do céu, que morreram salvos em Cristo. E milhões e milhões de milhões de milhões vivos adorando ao Senhor. Então a primeira carta, né? Carta às 7 igrejas da Ásia. A primeira carta, a igreja de Éfeso. Conforme vimos aqui, Éfeso é uma cidade, né?
0: É.
1: Movimentada, turística.
0: Era o porto marítimo mais importante e principal centro cultural e comercial e religioso da Ásia Menor.
1: Exatamente, quando a carta foi escrita, né? E começa assim: escreve ao anjo da igreja que está em Éfeso. O anjo é o pastor da igreja, o mensageiro, que é considerado ao Deus estrela do Senhor. Os 7 castiçais, como nós falamos sábado passado, é a igreja do Senhor. Então Jesus está falando para João: escreve ao pastor da igreja de Éfeso. Isso diz aquele que tem as 7, a sua destra, 7 estrelas, que são as 7 igrejas, que simbolizam hoje todas as igrejas evangélicas do mundo. Aleluia. E que anda no meio dos 7 castiçais. Jesus está no meio da igreja. A igreja está à destra, isso é ao lado de Jesus, e Jesus é o centro da igreja verdadeira, que inaugurou no dia de Pentecostes e se espalhou pelo mundo afora pregando o evangelho de arrependimento. Como conhecer um líder verdadeiro? Quando ele prega o arrependimento, a salvação em Cristo, quando ele fala sobre o lago de fogo, quando ele fala sobre os céus, quando ele fala que você tem que parar de fumar, de beber, de adulterar, de parar com a idolatria. Está lá as obras da carne. O líder verdadeiro fala que você deve parar de praticar esses atos lá de Gálatas 5. E fala sobre as obras da carne. Esse é o livro, o lido verdadeiro, que prega que você precisa de arrepender antes de morrer. Não é aquele líder que fala que você deve arrepender após a morte, que haverá um subterfúgio, haverá um jeitinho. Não, esse não é o lido verdadeiro.

0: prega que você deve arrepender dessas obras, ó.
1: Porque as obras da carne são manifestas, as quais são prostituição, impurezas, lascívia, idolatria, feitiçarias, inimizades, porfias, emulações, iras, pelejas, dissensões, heresias, invejas, homicídios, bebedices, glutonarias e coisas semelhantes a estas.
0: Das quais?
1: Acerca das quais vos declaro, como já antes vos disse, que os que cometem tais coisas não herdarão o reino de Deus.
0: Então não vai ter um jeitinho, meu amado, após a morte. Todo líder aqui, se não, depois da morte a gente dá um jeito, Deus é bom, não vai lançar ninguém no lago de fogo. Esse não é o líder verdadeiro. O líder verdadeiro prega que você deve arrepender em vida. Apocalipse 2:1, escreve ao anjo que está em Éfeso, isso é, na igreja de Éfeso. Isso diz aquele que tem na sua destra as sete estrelas, que é as sete igrejas. É? Eu sei as tuas obras. Não, ainda ando, que ando no meio dos sete castiçais de ouro. A igreja é considerada como ouro, menina dos olhos do Senhor. Jesus anda e observa o que os pastores estão fazendo, estão pregando, estão ensinando. Jesus sonda o que está acontecendo nas igrejas. E ele viu o que estava acontecendo nas igrejas da Ásia e escreveu para as igrejas: eu sei as tuas obras e o trabalho da tua paciência, e que não sofre os maus, puseste em prova os que dizem ser apóstolos e não são, e tu achastes mentirosos. Então tinha na igreja de Éfeso pessoa que dizia ser apóstolo e não era, pessoa que altamente se denominava ser alguma coisa e não era nada, né? Tem pessoa que gosta de aparecer: eu sou apóstolo, eu sou... Daqui a pouco vai aparecer na igreja aí o arcanjo Miguel: eu sou o arcanjo Miguel, eu sou o querubim. Todo mundo gosta de aparecer, né? Os humildes não. Os humildes aparecem dentro da ética, dentro do equilíbrio, dentro do que é certo, do que é verdadeiro, né? Então, o pastor, o anjo da igreja de Éfeso, estava combatendo com essas pessoas que diziam ser apóstolos e não eram, e era achado mentiroso. Jesus falou aqui, versículo 2:
1: e eu sei as tuas obras e o teu trabalho e a tua paciência, e que não podes sofrer os maus, e puseste à prova os que dizem ser apóstolos e o não são, e tu os achaste mentirosos.
0: Exatamente, o pastor estava cobrando ali, estava indo no caminho certo. E sofreste e tens paciência, e trabalhaste pelo meu nome e não cansaste. Vemos aqui, né, a igreja trabalhando pelo nome de Jesus para que seja divulgado o evangelho em Éfeso, uma grande cidade, centro comercial importante naquela época do ano 40, do ano 50, né? Do ano 90, do primeiro século que foi escrito essas cartas, o Apocalipse, fechou toda a escrita sagrada no primeiro século, né? Então, tu trabalhaste pelo meu nome e não cansaste. Era uma igreja que trabalhava, o pastor com os membros, trabalhava ali pelo nome de Jesus para que fosse divulgada a palavra. É o nosso dever pregar o evangelho a toda criatura. Quem crê e for batizado, disse Jesus, será salvo. Quem não crê, será condenado. Então, tudo é em vida, meu amado. Todo líder religioso que te ensina que após a morte há um meio de salvação está mentindo, está fora da palavra. E Jesus vai julgar eles pela palavra. Versículo 3:
1: e sofrestes e tens paciência, e trabalhaste pelo meu nome e não te cansaste.
0: Então nós vemos aqui, né, a igreja de Éfeso indo bem, corrigindo aqueles que diziam ser apóstolos e não eram mentirosos dentro da igreja. O pastor foi corrigindo, mas quando chega

0: No versículo 4, Jesus falando para ele, para o líder:
1: tenho, porém, contra ti que deixaste o teu primeiro amor.
0: Está Jesus cobrando do líder, do pastor. Ele não vai cobrar da ovelha, ele vai cobrar do líder. Tenho, porém, contra ti, da igreja de Éfeso, que tu deixaste o primeiro amor. O que é deixar o primeiro amor? É deixar a primeira essência. É deixar o primeiro trabalho, o fervor, o fogo aceso no altar. Já viu isso? Pessoa que aceita Jesus? Estou falando meio pentecostal. E ele começa a trabalhar, começa a entregar folheto, quer pregar, toma o microfone até da mão do pastor. E quando pega o microfone é difícil devolver. Ele está cheio de ansiosos, né? Quer falar, quer agir. Sacode até a pessoa para aceitar a Cristo, né? Fica enjoado às vezes de tanto querer que o outro aceita Jesus para escapar da condenação do fogo eterno, mas deixaste o primeiro amor. É como a mulher que encanta pelo marido, o marido encanta pela mulher e vai vivendo 12 anos, 5 anos, 10 anos, 20 anos, 30 anos, depois esse encantamento nessa paixão e vai acabando. E um separa do outro. É o que estava acontecendo na igreja do Éfeso, de Éfeso. Tenho, porém, contra ti, Jesus falando para o pastor, que deixasse o primeiro amor, isso é, deixasse a primeira essência, né? Deixasse ali o fogo de querer ganhar almas para Jesus, de trabalhar na obra, de ser um missionário. Quantos começaram na igreja? Ou estão parados dentro de casa? Não quer saber de igreja, não quer saber de Deus, não quer saber de escola dominical, não quer saber de Santa Ceia. Abandonaram, desviaram. Deixaste o primeiro amor. Jesus está cobrando aqui do pastor da igreja de Éfeso. Aí ele vai relembrar ele, versículo 5.
1: Lembra-te, pois, de onde caíste e arrepende-se. E pratica as primeiras obras, quando não brevemente a ti virei e tirarei do seu lugar o teu castiçal, se não te arrependeres.
0: Isso, Jesus está falando, lembra de onde caíste? Você caiu no primeiro amor, né? A igreja está ficando fria.
1: Primeiro amor por Jesus.
0: Estava ficando fria, patética, sem vida. Lembra de onde caíste? Tu caiu no primeiro amor. Volta para mim. Jesus está falando para ele, arrepende-te, volta à prática das primeiras obras, senão vou tirar você da liderança e vou colocar um outro na sua liderança. Tirarei seu lugar, o teu castiçal, se não te arrepender. Virei a ti e tirarei do teu lugar o teu castiçal, se não te arrepender. Jesus estava dando uma oportunidade àquele pastor que estava tratando dos assuntos da igreja, mas tinha deixado o primeiro amor. Jesus disse, lembra de onde caíste, né? Tem pessoa que cai em adultério, cai na idolatria, enfim, cai no roubo, cai em pecado, aí vai para uma outra igreja. O pastor lá, em vez de pedir uma carta de recomendação para ele ser recebido, recebe de qualquer maneira. Um outro erro também, né? Um erro em cima de outro erro não pode acontecer. Não é verdade? A carta de mudança fala o que a ovelha é ali naquela igreja. Repete o versículo 5. Jesus chamando ali a atenção do pastor, presidente da igreja de Éfeso.
1: Lembra-te, pois, de onde caíste e arrependeste, e pratica as primeiras obras. Quando não, brevemente, a ti virei e tirarei do seu lugar o teu castiçal, se não te arrependeres.
0: Jesus estava dando oportunidade. Jesus está te dando uma oportunidade, meu amigo, de você arrepender em vida. Que após a morte, ó, selou, meu amado. É só você ler a Bíblia. Será que seu líder religioso não está lendo a Bíblia, não? Manda ele ler Apocalipse 20, 10 ao 15. Apocalipse 21, 8. Mateus 25, 41, Lucas 12, 20. Está te ensinando errado. E se um cego guiar o outro, todos vão para o buraco. Buraco aí, você sabe o que é, né? Apocalipse 20, 10 ao 15. Apocalipse 21, 8. Mateus 25, 41. Marcos 9, 42 ao 48. Mateus 10, 28.

0: Mateus 23, 1 ao 33. Ei, psiu, cuidado, você pode estar no lugar errado, pensando que está agradando a Deus, fazendo a coisa errada. Vai pela palavra. A palavra ensina. Jesus disse: examinar as escrituras e procurar ter nela a vida eterna. São elas que de mim testificam. Então nós vemos aqui, Jesus está recomendando o pastor, o anjo da igreja, que está em Éfeso. Volta o primeiro amor. Lembra de onde caíste? Tem gente que é durão, né? Ele não lembra de cair, não quer se arrepender. Aí faz coisa errada numa igreja, vai para outra, faz errado ali, vai para outra. O erro não está na igreja, o erro está em você. A igreja é pura, é imaculada, mas o outro pastor, quando recebe um membro, não quer nem saber como ele está chegando, recebe de qualquer maneira, não quer tratar com seriedade a causa. Jesus cobra. Está aqui ele falando. Isso aqui acontece nos dias atuais. Glória seja dada ao nome do Senhor. Quando alguém vem para a minha igreja, eu pergunto: você está vindo da onde, irmão? Eu estou vindo da igreja tal. Você tem como pedir a carta de mudança para mim? Recomendação, que existe até hoje. Ah, pastor, fica difícil para mim. Faz o seguinte, então, me dá o telefone do seu pastor, que eu vou ligar. Qual a igreja que é? Eu vou lá pessoalmente e peço a carta, tá? Pergunto como é que é a vida do irmão, um direito meu. As coisas têm que ser tratadas certinho. Aí a gente erra menos, tá? Vamos lá, então. Versículo 6.
1: Tens, porém, isto, que aborreces as obras dos nicolaítas, as quais eu também aborreço.
0: É uma seita, né? É uma seita que estava ali trabalhando com outras doutrinas na igreja. Os nicolaítas, né? É uma seita que trabalhava ali contra o pastor, no meio envolvida. Hã? Sementes malignas, ensinamentos malignos. É, ali.
1: 37.
0: Então nós vimos ali esses movimentos dentro da igreja. Mas o pastor não concordava também. Tem, porém, que aborrece as obras dos nicolaítas, as quais também eu aborreço. Então, a igreja tem guerra por dentro e guerra por fora. Guerra por fora, aqueles que são contra nós. Guerra por dentro, aqueles que estão no meio trazendo heresia. Aí o pastor tem que ter um cajado na mão para expulsar essas serpentes que entram sorrateiramente no meio das ovelhas, ensinando coisas erradas. O pastor tem que ter coragem, tem que ser homem de Deus, para trazer a igreja ali no auge, dentro da palavra, da doutrina do Senhor. Paulo diz: ô Timóteo, repreende, né? Pratica a sã doutrina. A sã doutrina não sofrerá nos fins do tempo. Mas tem gente aí querendo, no meio da igreja, o joio, querendo aparecer e trazer ensinamentos errados. Você tem que ser crente de Bereia, que conferia na Bíblia o que o pastor, o que o pregador estava pregando. Se não conferisse, eles eram chamados a atenção. Então nós vemos aqui essa primeira carta. A carta dirigida à igreja de Éfeso. Né? Então nós vimos ali que Jesus está no meio das igrejas. Tá? E tudo vai ser passado na peneira, no funil. Nem todos aqueles que dizem Senhor, Senhor, entrará no reino de Deus. Agora, se você está conferindo na palavra, pode ficar tranquilo. Você vai ser arrebatado ou você vai ser morrer salvo em Cristo. Ok? Então nós vemos aí, né? Jesus chamando a atenção, volta o primeiro amor. Né? E nós vemos agora o versículo final do capítulo 2, é o versículo 7.

0: Jesus falando:
1: quem tem ouvidos, ouça o que diz o Espírito. Diz às igrejas: ao que vencer, dar-lhe-ei a comer da árvore da vida que está no meio do paraíso de Deus.
0: Então Jesus está falando, dando uma promessa para os membros da igreja e para o pastor. Quem tem ouvido, ouça o que o Espírito, com letra maiúscula, o Espírito Santo, diz às igrejas. Ao que vencer, dar-lhe-ei de comer da árvore da vida que está no meio do paraíso de Deus. Ao que vencer, a salvação é individual. Vence aonde você está, os ensinamentos do seu pastor, do seu líder, confere com a palavra. Senão, você vai viver enganado, morrer enganado, como diz aqui Romanos, né? Romanos fala sobre isso. Paulo falando aos Romanos, capítulo 10. Irmãos, o meu bom desejo do meu coração é oração a Deus por Israel, para a sua salvação. Porque ele dá o testemunho que tem zelo de Deus, mas sem entendimento. Não adianta você ter zelo de Deus sem entendimento. Então, a base tem que estar na palavra, meu amado, nas escrituras sagradas. Glória seja dada ao nome do Senhor. Nas escrituras. Jesus diz: ao que vencer é individual. Mas se um líder cego está te guiando e você está aceitando, Jesus diz: ambos cairão no abismo. Jesus é amor, tá? Jesus é amor, morreu para salvar. Te ama, quer te perdoar os seus pecados, mas ele é um severo juiz. Ele é um duro juiz. Ele não abre mão das escrituras. Porque ele diz: toda escritura fala de mim, testifica de mim. Aceitar a mensagem e se converter, não, verdadeiramente, o Senhor já ressuscitou e apareceu a Pedro. Então nós vemos aqui essa primeira carta à igreja de Éfeso, né? Leia com atenção que você vai entender, né, o erro que estava na igreja. Pessoas dizendo que era apóstolo e não era, pastor corrigindo. A igreja perdeu o primeiro amor, o primeiro fogo, a essência, né, de querer evangelizar, de manter ali o fogo aceso no altar, né? Jesus pedindo: arrepende, lembra de onde caíste, senão vou te tirar você daí e vou colocar outro. Né? O pastor lutando contra as doutrinas falsas dos nicolaítas na igreja. Jesus disse: eu também aborreço eles. E depois vem, né, o conselho: arrepende-te, falando para o líder. Aí depois vem o versículo 7: quem tem ouvido, ouça o que o Espírito diz à igreja. O que vencer? Vencer dentro da palavra, das doutrinas. Vencer em obediência. Dar-lhe-ei de comer da árvore que está no meio do paraíso de Deus. Aleluia. Essa árvore é a árvore da vida eterna. Eita glória. Então, meu amado, cuidado com aquilo que você ouve, tá? Tem que conferir com a palavra. A Bíblia é o aferidor da verdade. Ela é a verdade absoluta. Jesus disse: e conhecereis a verdade, e a verdade vos libertará. Jesus disse lá em João 7,17: Pai, santifica-os na verdade, a tua palavra é a verdade. Então ficamos com essa mensagem hoje. Vamos ouvir aí um lindo louvor sobre as sete cartas do Apocalipse. Estou esperando o Lucas chegar para nós ouvir esse lindo louvor sobre esse tema tão lindo, né? Então, qual foi o erro que Jesus achou nessa igreja, né? Aqueles que diziam ser apóstolo e não era, e achasse mentiroso aquele

Na igreja tinha, né, estava praticando o bem e errando também. Jesus corrige eles. Então nós vimos aqui, é o que vencer. Você tem que trabalhar para você vencer. A minha mãe, meu pai, meu irmão, você pode até ajudar, mas a preocupação, você tem que ter preocupação com você, trabalhar para você. A salvação individual, o arrebatamento será coletivo, mas quem estará preparado é que vai subir. Glória seja dada ao nome do Senhor. Ele te ama e quer te salvar. Vamos aprender a palavra, não viver enganado por vento de doutrinas heréticas, erradas, que levam ao abismo.

0: Muito bem, vimos. Muito bem, vimos esse louvor lindo aí que tá tocando, né? Sobre as sete igrejas. Nós vimos aqui Jesus corrigindo o líder para andar dentro da palavra. Glória seja dada ao nome do Senhor. Lindo louvor, ouça o louvor.
1: De Pérgamo, não ameis o mundo.
0: É, o negócio é sério. E essas mensagens das sete igrejas servem para os dias atuais, enquanto a igreja estiver aqui na terra. Obrigado pela sua atenção. Permitindo Deus, estaremos de volta. Sábado, novo horário, tá? De 1 às 3 da tarde. De 13 às 15, devido ao horário eleitoral gratuito pela rádio e televisão. É lei. Ok? Até sábado. Deus abençoe cada um de nós, em nome de Jesus.
2: Até o próximo sábado, querendo Deus. Que Deus abençoe todos os ouvintes e dê uma semana de vitória.
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3: Uma e 27.
4: Ele não canta mais, mas ele louva o nome do Senhor. Vamos receber nesta noite, Wagner!

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3: 1:37.

0: 1:41.
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5: 1:48.

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1: 1:53.

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7: Duas e cinco.
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0: 2:18.
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4: 2:23.

0: 12:39.
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3: 2h45.

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É uma alegria imensa, muito mais do que uma alegria, uma satisfação, um presente poder estar com ele aqui comigo, cantando a canção dele, Thales Rodrigues.

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0: Três e seis.

0: 3:20. 104 FM Novo Som. 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
9: 3:25.

3:36.

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1: Três e quarenta.
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6: Três e 47.

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tem glória da glória. Quem reconhece que tudo é dele, adora ele. A Bíblia diz que Deus resiste o soberbo. Você sabia que tem muita gente que não é abençoada porque não está preparada para ser abençoada? Porque o Senhor conhece o coração. Tem gente que, se Deus abençoa, ele empina o nariz, ele sai pisando em todo mundo, ele se acha maior que todo mundo. Fala para quem está do seu lado assim: não é sobre você, não é sobre o seu dinheiro, não é sobre o seu título, não é sobre a sua posição, não é quão famoso você é. Sabe quem que a gente é sem Deus? A gente não é nada, a gente é um lixo, a gente é miserável. É a misericórdia dele sobre a nossa vida. A misericórdia dele é a causa de nós não sermos consumidos.

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5: Sete e oito.
6: Nos leva de volta, Senhor, para o lugar onde éramos felizes, onde tínhamos vida, onde éramos só nós dois.

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1: 7:22.

0: 7:26.
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8: 7:33.

0: Nossas vidas estão unidas pelo Senhor.
1: O Senhor me ungiu, me deu força.

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3: Oito e seis.

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5: 8:32.

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1: 8:54.